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Esse é o Parada Junina Nova Brasil FM. 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Vamos lá? 9h05 no Parada Junina Nova Brasil FM. Agora tem o Marcelo Genesi, a Lua e eu.

0: 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Esse é o Parada Junina Nova Brasil FM, são 9 horas 13 minutos. Nós vamos agora lá pro Forró Caju falar com Bruno Nós. Ele tá com Léo Foguete, que vai subir ao palco daqui a pouquinho. Oi, Bruno. Alô, Bruno, é com você mais uma vez.
1: Léo Foguete fala agora pra Nova Brasil. Léo, 22 anos, uma nova geração do forró. E você tá aqui presente no Forró Caju, que tem 33 anos de história. Isso aí vai consolidar a sua carreira?
2: Com certeza, soma muito, né? Fico muito feliz. Eu vim poucas vezes a Sergipe, mas todas as vezes que vim, fui muito bem abraçado. Essa galera tem um espaço aqui no coração do Léo Foguete. Eu tô muito honrado e ansioso pra subir nesse palco.
1: E os próximos projetos que você já tem para apresentar? A partir de junho já tem um.
2: Pois é. A gente já lançou uma música agora, deixa. Inclusive, estamos passando aqui na passagem de som. E agora, depois de São João, a gente vai lançar um álbum com algumas regravações e músicas inéditas. A gente tem trabalhado bastante e está fazendo com muito amor e carinho para a galera.
1: Parabéns, viu, sucesso. Esse foi o Léo Foguete aqui para Nova Brasil, mais que moderna, brasileira e junina.

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Esse é o Parada Junina Nova Brasil FM, são 9 horas 28 minutos. Aqui no Arraiá do Povo já teve o show do Marcelo Bala. Quem está no palco agora é o Cláudio Ney e Juliana, depois tem o Gustavo Lima. E a nossa repórter Luiz Wayne conversou com Marcelo Bala. Vamos ouvir aqui o bate-papo dela. Fala.

0: 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Estamos aqui com ele, Marcelo Bala, que abriu a noite de shows hoje aqui no Arraiá do Povo. Marcelo, no ano passado você presenteou o público com o Lampregão de São João e também com a versão 2.0. Estourou, top 100 no YouTube. Esse ano, Lambada Junina, que veio aí com 500 mil de visualizações em menos de um mês. Pra você, como é receber esse feedback do público, principalmente numa noite tão especial como essa? Boa noite.
1: Tá sabendo tudo, né?
0: Coisa boa.
1: Coisa boa, já. Tô muito feliz, é um momento especial, realmente, da minha carreira. A gente que vem do menor estado do Brasil, né? Então é muito significativo isso, ver o Brasil inteiro começando a abraçar um trabalho que ele vem um pouquinho na contramão do mercado. A gente vem de um país que consome muito arroz. Eu falei o país porque a gente já fala que é o país do forró, né? Mas vem de um estado consome muito a rocha, consome forró, mas a gente tá mostrando que consome também a lambada, consome essa música alegre, que o forró cabe dentro dela, que o axé, que o arrocha também, que o sertanejo cabe dentro da lambada, porque é esse ritmo quente, é dançante, é gostoso, é pra pular, é pra dançar, pra se divertir. Então realmente tô muito feliz com esse momento da carreira, é mais um passo, né, mais um degrauzinho na escada que a gente vai subindo com humildade, com fé em Deus, com muito trabalho, sem pisar em ninguém, significa.
0: Pois é, um outro assunto também, você compartilha nas suas redes sociais sobre a sua experiência com Gustavo Lima lá em 2013, sobre essa emoção de estar compartilhando palco com ele mais uma vez, agora numa outra perspectiva, você agora enquanto artista mais estabelecido, como é a sensação dessa responsabilidade, dessa emoção ao mesmo tempo?
1: É muito bom, eu fiz aquela brincadeira, né, que em 2013 realmente a gente se conheceu, cantou junto, e ele disse, ah, agora você é meu afilhado, me peça a bênção e tal, e depois nunca mais encontrei. Então são 13 anos depois, as pessoas que acompanharam aquilo ali me perguntavam, poxa, vai ter show dele, por que você não vai, por que você não vai pra frente, por que não tenta o camarim? Eu disse, gente, vamos deixar nas mãos de Deus, eu vou trabalhar, e o trabalho é quem vai falar por mim. Então Deus agiu, né, convergiu esse momento. Eu acho que hoje pode ser um dia que tenha esse reencontro, mas só de abrir essa noite aqui já estou muito feliz.
0: Marcelo, muito obrigada. Parabéns pelo trabalho, parabéns pela apresentação. Gente, é isso. Marcelo Bala, que abriu a noite de hoje de shows, que trouxe o Lambregão aqui para o Arraiá do Povo. 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
2: Valeu, Luiz. Obrigado. Agora são 9h31 na Nova Brasil. Ó do forró.

0: 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Esse é o Parada Junina Nova Brasil FM, 9 horas 39 minutos. Nós estamos com dois repórteres hoje cobrindo as principais festas juninas de Aracaju, aqui em Sergipe. Tem o Bruno Noss, que está lá no Forró Caju, e aqui no Arraiá do Povo, Luiz Wine. Vamos falar com o Bruno mais uma vez para atualizar para a gente o que está rolando lá no Forró Caju, no centro da cidade. Bruno, mais uma vez é contigo.
1: Trazendo as atualizações do Forró Caju nessa noite do dia 21 de junho, nesse domingo maravilhoso. Quem se encontra no palco agora cantando e animando o grande público que se faz presente, é o Léo Foguete. Essa sensação é um jovem que vem despontando no forró, ele que está animando esse público agora. E lembrando que logo depois dele vai ter, às 22h50, o Mikael Santos, ele que é sergipano de Itabaiana, vai animar esse público também. Na sequência tem a Yasmin Sensação, ela que é sergipana de Canindé do São Francisco. E fecha a noite às 2 da manhã, a banda Cintura Fina, que também é daqui de Sergipe, e vai animar o público daqui do Forró Caju 2026 nas praças do mercado. Então, para você que está ouvindo a Nova Brasil 93,5, dá tempo ainda você vir para cá com sua família, ambiente aqui seguro, confortável, para que você possa curtir o autêntico forró, o autêntico festejo junino do estado de Sergipe. Já eu volto com mais informações. Jairo de Andrade e Nova Brasil. 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
0: Valeu, Bruno. Obrigado. A gente continua por aqui com o Parada Junina Nova Brasil. Agora tem o Targino Gondim.

0: Sonhei de cara com Alceu Valença e Forró Sacana aqui na Nova Brasil. Agora são 9h49, daqui a pouquinho a gente está encerrando Parada Junina Nova Brasil. E vamos falar novamente com a Luísa Wayne, que está lá no Arraiá do Povo, atualizando a programação e também já se despedindo, né, Luísa?
1: Fala, meu amigo Jairo. Alô, você ouvinte ligado na 93.5. Tô de volta agora pra me despedir. A noite foi incrível. Nesse momento, Claudionei e Juliana estão no palco fazendo um showzaço com sucessos da dupla, sucessos da banda que toca forró e também de outros artistas que estão em alta nesse momento. Como é, por exemplo, o filho do Piseiro, que ontem também esteve no Arraiá do Povo. Amanhã, nós não temos atrações no Arraiá do Povo, mas eu reforço que a Vila do Forró estará aberta para que os turistas, os sergipanos, possam curtir essa segunda-feira que antecede o São João com muita energia junina na Vila do Forró. Mas teremos sim atrações lá na Segundona do Turista, exatamente. Na Segundona do Turista tem atrações especiais. A partir das 6 da noite tem o trio Itapoã. Às 7h30, a quadrilha junina Assum Preto. Às 8 da noite, tem Ivanildo do Acordeon e Trio Cristalino. E a partir das 9h30 da noite, a banda Piauí fecha a noite lá na Rua de São João, um ponto tradicional quando a gente pensa em festejos juninos aqui no estado de Sergipe. Mas ó, na terça-feira a gente volta com mais Parada Junina e a programação promete, afinal é véspera de São João e a gente quer aquela energia lá em cima. A partir das 7h da noite tem Luanzinho Moraes, às 9h da noite Fabiano Guimarães, às 11h da noite Rei Vaqueiro assume o comando do palco do Arraiá do Povo e à 1h da manhã tem painel de controle para fechar a véspera de São João daquele jeito, já na virada para o dia 24. No palco 360, o cantor Marcelinho não deixa ninguém parado. Afinal, nos intervalos entre os shows do palco principal, o palco Rogério, tem sim muito forró, muita energia, muita música boa na véspera de São João. É isso. Assim eu me despeço. Muito obrigada a você pelo seu carinho, pela sua audiência. E na terça-feira eu tô de volta com mais Parada Junina. 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
0: Valeu, Luiz. Obrigado, Luiz. Terça-feira a gente se fala mais uma vez.

0: Essa é Elba Ramalho, te faço um cafuné aqui na Nova Brasil 93.5, no Parada Junina, Nova Brasil. E agora eu vou chamar Bruno Nós para atualizar a gente do Forró Caju. Amanhã, segunda-feira, não tem nada no Arraiá do Povo, somente a Vila do Forró está aberta, como a Luiz já contou para a gente. Agora é com você, Bruno.
1: Um domingo de muita alegria, muita música, vários ritmos regionais aqui no Forró Caju 2026. Uma noite linda, dançante, muitas músicas. E olha, para você que não veio, não fica triste. Amanhã, segunda-feira, dia 22 de junho, tem mais festa e eu já trago a programação para você. Amanhã começa às 19h30 com Mariana Fagundes. Na sequência, às 21h10 tem a Fernandinha. 22h50 tem o Diego e Vitor Hugo. E encerrando a noite de segunda-feira no Forró Caju, à 00h30 tem Cidade dos Anjos. Vem pra cá, vem pra esse grande arraiá que você vai se divertir, que você vai curtir muito artista, muita música boa e, claro, em muita segurança, que é o Forró Caju 2026. Eu fico por aqui e desejo a você uma ótima noite. Boa noite, Jairo, meu amigo querido, e a todos que estão sintonizados na 93.5. 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
0: Valeu, Bruno. Obrigado. Boa noite. E eu também vou me despedindo, né? Eu sou o Jairo de Andrade, muito obrigado pela sua companhia, pela sua audiência aqui no Parada Junina Nova Brasil FM. Bom final de domingo, vai se divertir, divirta-se. Agora faltando 4 para as 10 e a gente se fala na terça-feira aqui, diretamente da Orla de Atalaia. Boa noite!

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1: Olá, muito bom dia. Começa agora o Nova Manhã, na Nova Brasil FM, a mais que moderna brasileira. Por aqui você já sabe, né? Música de qualidade, informação na medida certa e um dia com muito mais leveza. Agora são 6:02. Eu sou Jéssica Cruz.
2: E eu sou Laerte Novaes. Bom dia, Jéssica.
1: Bom dia.
2: Muito bom dia a você também que nos acompanha em todo o estado de Sergipe pela 93.5 aqui no Nova Manhã. Estamos com você a partir de agora, hein? Te fazendo companhia. E hoje é segunda-feira, 22 de junho.
1: Hoje a gente comemora o dia do aeroviário. Gente, é uma data que homenageia os profissionais que trabalham em terra nos serviços de transporte aéreo. É exemplo de mecânicos de voo, agentes de aeroporto, comissárias de bordo e equipes de pista. A data foi instituída em memória ao decreto assinado pelo presidente Getúlio Vargas em 1942 e que regulamentou a profissão no país. Agora são 6:03.
2: E agora vamos saber como fica a previsão do tempo para esta segunda-feira, início de semana, já que ontem, Jéssica, teve início ao inverno, viu? Pois é, que segue até o dia 22 de setembro. Em Sergipe, a estação deverá registrar volumes de chuva variando ali entre a faixa normal e abaixo da média histórica, na verdade, em todas as regiões, né? É um cenário diferente do ano passado, quando o litoral e o agreste tiveram acumulados superiores.
1: Você gosta de inverno?
2: Eu gosto pouco, viu, Jéssica?
1: Eu não gosto, né? Vou falar a verdade.
2: Você não gosta?
1: Eu não gosto. Eu gosto do verão.
2: E o Pedro tava falando agora há pouco que toma banho logo cedinho na água gelada, água fria.
1: E com as luzes do banheiro apagadas. Muito bem. Eu não gosto muito do inverno, mas a gente tem que passar pelo inverno. Senão a gente não chega na primavera e muito menos no verão, né?
2: Eu gosto do inverno quando estou deitado com cobertor.
1: É uma delícia. Olha, as temperaturas serão afetadas durante o período. A redução das precipitações, elevação do calor estarão diretamente associadas aos fenômenos, né, da natureza. E especificamente o El Niño. Especialistas alertam que as características deste inverno podem gerar impactos negativos nos recursos hídricos, no abastecimento público e na agricultura do estado.
2: Pois é, nessa segunda-feira aqui em Aracaju, o dia será de sol com algumas nuvens, alternando ali com momentos de céu nublado. Há chances de chuvas rápidas e passageiras ao longo do dia. E as temperaturas devem ficar entre 22 graus e mínima de 27 graus. E máxima, na verdade, de 27 graus. Agora 6:04.
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1: E no Nova Manhã de hoje, você vai saber.
2: Mulher agredida com barra de ferro em Poço Redondo morre em hospital.
1: Homem é encontrado morto dentro de piscina na zona sul de Aracaju.
2: Fim de semana movimentado. Bombeiros atuam em incêndios, resgate na Serra de Itabaiana e retirada de corpo de cisterna na cidade de Salgado.
1: Alerta climático. O governo instala sala de situação do El Niño nesta segunda em Aracaju.
2: Motorista de aplicativo e taxistas já podem solicitar financiamento para veículos novos.
1: Século 20 é a campeã do concurso de Quadrilhas Juninas TV Atalaia 2026.
2: Mais tradição em Aracaju. O concurso do Arranca Unha começa hoje no Centro de Criatividade.
1: Segundona do Turista, Rua São João traz quadrilha, Assum Preto e Banda Piauí nesta segunda.
2: Pois é, e o mês de junho em Sergipe traz festas e fogos, mas os barulhos e as luzes intensas desafiam quem tem hipersensibilidade sensorial, como idosos, crianças, autistas, enfim. Para falar sobre os impactos desse excesso de estímulos no sistema neurológico e saber como garantir o bem-estar desse público, o Nova Manhã recebe hoje o neurologista, o Dr. Abraão Angelim.
1: É, e você pode participar do Nova Manhã, né? Tá sabendo do nosso kit? É um kit coringa, minha gente. Semana aí de São João, semana de preparar um cuscuzinho.
2: Como foi seu final de semana, Jéssica? Dançou muito forró, trabalhou, enfim?
1: Trabalhei, cara, mas eu sou do seguinte lema, tá? Tô trabalhando, tô na festa.
2: Mas tá curtindo.
1: Tô me divertindo.
2: Isso, perfeito.
1: Né? A gente não pode esperar tempo bom, não, pra se divertir, não. Não, não que o tempo de trabalho é ruim de jeito nenhum. Mas eu tava lá me divertindo. Eu tinha que ficar concentradinha, sabe? A gente fez o... Vou contar.
2: Ah, conta sim.
1: Tô faladeira hoje. E a gente... Eu e o Pedro, inclusive, nós estávamos no São João do Nordeste na Record. A TV Atalaia participou diretamente do Arraia do Povo, eu estava lá e aí entrei, fiz algumas interações ao vivo. Aí a gente chegou cedão lá, né, Pedro? Tava o show da Maraísa, né? Aí dançamos Calypso lá com a Maraísa. E depois nós trabalhamos. Foi maravilhoso.
2: Inclusive, quem quiser ver a Jéssica dançando Calypso...
1: Já inspirou.
2: Já sumiu. São já 24 subiu. Horas só.
1: Já subiu.
2: Tem que colocar no feed.
1: Ah, eu não fiz não. Porque aí é uma memória rápida. Você guarda na retina e pronto. E na memória do celular, né? Que tá lá guardadinha. Mas é isso. Mas foi um final de semana tranquilinho. Comi meus cuscuzinhos.
2: Que delícia.
1: 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Pra gente voltar pro kit, né?
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1: De novo.
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1: Pronto, tá fácil. 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
2: Sim, cruze os dedinhos, porque ó, está no ar mais uma edição do nosso Nova Manhã. Hoje é segunda-feira, início de inverno e tudo mais.
1: Vamos ouvir uma boa música?
2: Vamos ouvir uma boa música. Começamos com Capital Inicial e Mariana Volker.
1: Pensando em você.

0: Nova Brasil FM, você ouviu Kid de Abelha, amanhã 23. Antes ouvimos Pensando em Você, Capital Inicial e Mariana Volker. Agora 6 horas e 14 minutos, bom dia.
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3: A gente começa esse programa com uma notícia muito triste, né? A Carla Laila São Mateus Santana. Este é o nome de uma jovem de apenas 26 anos que morreu na noite da última sexta-feira. A Carla, ela entra para a triste estatística do feminicídio em Sergipe.
0: Exatamente. Ela morreu um dia após ser vítima de uma violenta agressão em Poço Redondo, no Alto Sertão sergipano. Segundo informações da polícia, a Carla foi agredida pelo ex-companheiro dentro da residência onde estava. Ela sofreu espancamento e foi atingida com uma barra de ferro e, mesmo ferida, conseguiu sair do imóvel e pedir ajuda.
3: A vítima foi socorrida por equipes do SAMU, foi encaminhada inicialmente para uma unidade de pronto atendimento lá em Poço Redondo e, devido à gravidade dos ferimentos, ela foi transferida aqui para o USE, né, o Hospital de Urgências de Sergipe. Ela permaneceu internada em estado grave e, infelizmente, não resistiu.
0: Familiares informaram que Carla possuía medida protetiva contra o suspeito. Olha que coisa. E após o crime, o homem fugiu, mas foi localizado pela polícia militar depois de sofrer um acidente durante a tentativa de escapar. Ele foi preso e permanece à disposição da justiça e, com a morte da vítima, o investigado, que havia sido autuado por tentativa de feminicídio, deverá responder por feminicídio. Ao invés de tentativa, né, Jéssica Cruz?
3: É.
0: Mais uma para estatística,
3: é,
0: infelizmente.
3: A gente noticiava na semana passada que ela tinha conseguido escapar, né, e foi socorrida, levada para o hospital. Eu estava esperançosa e, como ela mesma que fugiu, né, ela saiu caminhando, né, a gente imaginou que ela ficaria bem.
0: Uhum.
3: Infelizmente, não foi isso que aconteceu. 6h16.
0: O comerciante Vinícius César Ferreira Bastos, de 31 anos, foi encontrado morto no último sábado dentro de uma piscina em uma propriedade particular. Essa propriedade é da família, no bairro Mosqueiro, na zona sul de Aracaju. A polícia militar foi acionada e o Instituto Médico Legal recolheu o corpo para a realização de perícia.
3: E, de acordo com familiares, a principal suspeita é de que o jovem, que sofria de epilepsia, tinha tido uma convulsão enquanto estava sozinho na água e se afogou, né? O caso segue sob investigação da Polícia Civil, que aguarda os laudos técnicos para determinar a causa exata do óbito.
0: Pois é, o velório de Vinícius ocorreu na manhã deste domingo no cemitério Colina da Saudade, na capital sergipana, e o sepultamento foi realizado à tarde. 6h17.
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3: Mudar de fase na vida é bom, né? Mas mudar de fase com os mesmos amigos ao lado é um privilégio. 6h19, bom dia!

0: Nova Brasil FM, o shot das meninas, Gilberto Gil. Antes ouvimos Te Faço um Cafuné com Elba Ramalho, aqui na Mais Que Moderna Brasileira, 6h24.
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3: E o Corpo de Bombeiros Militar de Sergipe atuou em 3 ocorrências marcantes neste fim de semana, né? Atuou. O primeiro caso ocorreu na tarde de sábado, no conjunto Aguinaldo Fontes, em Nossa Senhora do Socorro, onde os militares controlaram um incêndio residencial, impedindo que as chamas atingissem as casas vizinhas e prestando apoio a uma moradora assistida pelo SAMU.
0: Ainda no sábado, no início da noite, equipes do 3º grupamento resgataram 2 estudantes de geologia isolados pela chuva e baixa visibilidade na Serra de Itabaiana.
3: Devido às dores, né, e sinais de hipotermia de uma jovem, os bombeiros realizaram um transporte manual da vítima durante a descida da serra.
0: Ainda no sábado à noite, o Corpo de Bombeiros se deslocou até uma fábrica de calçados na cidade de Frei Paulo, onde o fogo iniciado em uma máquina foi controlado pela brigada interna, cabendo aos bombeiros realizar com sucesso o trabalho de rescaldo para eliminar novos focos e garantir segurança no local.
3: No domingo, o Corpo de Bombeiros resgatou o corpo de um jovem, de um homem, que estava no interior de uma cisterna de 15 metros de profundidade. Lá no povoado Tábua, em Salgado, o corpo ficou sob a responsabilidade da Polícia Militar, da Criminalística e do IML para os procedimentos legais. E aí eu chamo a atenção, Laerte, para esse caso aqui da Serra de Itabaiana, porque os bombeiros estão fazendo alertas para quem faz trilha nesse período, período de chuva, período de deslizamento de terra, né? Fica molhada a serra. Outras questões que podem acontecer, tem que ter muito cuidado, é um período do ano que você tem que acender o alerta. E principalmente ir sozinho, sem alguém que conheça a serra, sem alguém que sabe lidar com os riscos e ainda assim os riscos vão existir, é muito complicado. Não faça isso, não se arrisque, porque isso pode custar a sua vida, né? E pode gerar muitos traumas. Então, se preserve. 6h27.
0: E olha, acontece hoje, às 14h, em Aracaju, a reunião de instalação da sala de situação convocada pelo governo do estado para acompanhar o fenômeno El Niño em Sergipe. O encontro estratégico reúne diversas secretarias estaduais, Defesa Civil, a DEMA e Corpo de Bombeiros, com o objetivo de alinhar ações intercessoriais e planejar o monitoramento dos cenários climáticos previstos.
3: Sob a liderança do secretário Júlio Filgueira, a força-tarefa desta segunda busca transformar dados em medidas concretas para mitigar os impactos severos esperados no Nordeste, como estiagem e calor extremo a partir de agosto.
0: A mobilização foca na antecipação de riscos para proteger os cidadãos, blindar a produção agrícola e assegurar o abastecimento hídrico no estado diante do fenômeno que atinge seu ápice no fim do ano. 6h27.
3: Você já parou para pensar como é feita a medição do seu consumo de energia elétrica? 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É aquele aparelho que registra o quanto de energia você utilizou. Então, esse consumo é medido em quilowatt-hora. Após a leitura, o que foi consumido de energia é multiplicado pela tarifa de energia atual. É muito importante que você fique atento ao dia a dia da leitura, né? Que vem na conta de energia. 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Todo o processo é feito com transparência e segurança, garantindo que você pague exatamente pelo que consumiu. 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
3: Trabalhar em equipe, gente, fica fácil quando compartilhamos a rotina com pessoas que somam talento e generosidade. Por isso que eu digo que eu sou uma privilegiada aqui na Nova Brasil. 6:30 agora, você ouve Ira, Flores em Você.

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0: Nova Brasil FM, você ouviu Eu Sei de Cor, com Marcelo Genesi e Gabi Amarantos, uma homenagem à rainha Marília Mendonça. Antes teve Esquadros, Valdones, 6h44.
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2: E você pode continuar participando com a gente, fique à vontade. 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
0: A frase de hoje, que é: os melhores brindes estão na Nova Brasil.
2: Os melhores brindes estão na Nova Brasil. 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
0: Sendo sorteado com muita sorte. Ó, temos aqui muitas mensagens. A galera que não foi para o show do Gustavo Lima já tá acordada, trabalhando. Ó, a mensagem que a gente recebe aqui, deixa eu ver o nome dessa pessoa. Não colocou o nome, né?
2: Ah, não colocou aqui.
0: Não tem nome, né? Sintonizado na Rádio Nova Brasil.
2: Ah, esse é o Jodevan.
0: Ah, é o Jodevan. E a companhia do programa Nova Manhã com os agradáveis Jéssica e Laerte.
2: Opa, obrigado, Jodevan.
0: Gostei do agradáveis. Nós somos agradáveis,
2: agradáveis, Laerte. Tá vendo que nós somos agradáveis em plena segunda-feira, início de semana.
0: Não é fácil ser agradável na segunda-feira.
2: Ó, ele diz ainda, estou concorrendo por concorrer, mas já estou feliz pelo kit que ganhei. Ele ganhou o kit, então.
0: Muito bem, parabéns. É isso mesmo, já tá feliz, já conquistou o que muita gente tá tentando aqui, né? E vai conseguir também.
2: Bosco, no Santos Dumont, tá ouvindo a gente também.
0: Oi, Bosco, bom dia pra você. Bom dia pra o Evilásio Siqueira Campos. Ele diz que já está trabalhando, igual a gente.
2: Bom trabalho pra você também, viu, Evilásio? Obrigado pela sintonia. Aise Maria tá ouvindo a gente. Oi, Aise. Ela tá no Siqueira Campos, tá ouvindo a gente também. A frase do dia, os melhores brindes estão na Nova Brasil. Acertou, Aise.
0: Um beijo pra todos do Siqueira Campos. O Alisson, motorista de aplicativo, ele sempre manda um áudio pra gente começar a semana bem, né? Vamos ouvir?
3: Olá, Jéssica. Olá, Laerte. Olá. Charles, motorista de aplicativo, como sempre, ligadinho na melhor com os melhores, passando para desejar uma semana abençoada para todos nós. Com Deus na frente. Bora para cima. Mais uma semana de luta.
2: Mais uma semana, graças a Deus.
0: Ai, que graça.
2: Tem uma buzinadinha ali no trânsito.
0: Buzina. Alisson, cuidado com esse trânsito.
2: É, cuidado.
0: Pelo amor de Deus. 6h46.
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2: Olha, a quadrilha junina século 20 conquistou a pontuação máxima de 50 pontos e saiu campeã do concurso de quadrilhas juninas TV Atalaia 2026.
0: A grande final, realizada no último sábado no Rancho Rio Mar, reuniu 4 finalistas em uma disputa marcada pelo alto nível técnico e emoção, né, diante do espaço lotado. A século 20 abriu a noite com o tema Festeiros, o povo e a folia de São João, garantindo o troféu e o prêmio de R$ 8.000.
2: Pois é, a Unidos em Asa Branca ficou com o segundo lugar com 49,6 pontos e prêmio de R$ 5.000, seguida pela Pioneiros da Roça na terceira colocação com 49,4 pontos e prêmio de R$ 3.000 e pela Xodó da Vila em quarto lugar com 49,1 pontos. Disputa bem acirrada, viu?
0: Disputa bem acirrada mesmo, porque essas quadrilhas, elas estão sempre ali, né? Pareando o primeiro lugar. Sempre são finalistas, porque elas dedicam tudo de si. E tem uma tradição fortíssima aqui no estado de Sergipe. Eu gosto de todas, mas fico feliz pela século 20, porque ela mantém, a século 20 mantém realmente uma coisa assim de quadrilha.
2: Uma tradição.
0: Uma tradição de quadrilha, uma essência de quadrilha, que às vezes algumas acabam deixando de lado para dar espaço a inovações. Não, eu não tô fazendo uma crítica. É uma crítica já, né? Mas eu acho que a gente tem que preservar a batida de pé. A gente tem que preservar a quadrilha no sentido supremo dela, sabe? Eu não sei nem explicar, porque eu não sou especialista. Mas é a minha visão. E aí eu gosto muito da século 20. Teve um ano que ela não ganhou e que eu achei que ela foi fantástica. E aí ela vem esse ano e ganha o concurso de quadrilhas da TV Atalaia. Cada grupo apresentou um espetáculo próprio, celebrando as tradições nordestinas por meio da dança, música, figurino, cenografia, tudo impecável.
2: E parabéns à TV Atalaia, que coisa linda, foi coisa bonita de se assistir, viu?
0: Coisa linda. Eu não vi a final, porque eu estava lá no Arraiá, fazendo a transmissão do São João do Nordeste, mas, gente, é a valorização da nossa cultura, né? Parabéns à TV Atalaia por essa iniciativa de todos os anos. 6h49.
2: Pois é, por falar em concurso de quadrilhas, o concurso de quadrilhas juninas do Arranca Unha começa hoje, viu? Às 8 da noite no Centro de Criatividade no bairro Getúlio Vargas, reunindo 28 grupos até o fim de junho.
0: É realizada pela Fundação de Cultura e Arte APERIP. A disputa abre a primeira noite de classificatórias com 7 quadrilhas, incluindo a recém-campeã, século XX.
2: Pois é, o evento conta com estrutura ampliada e uma premiação histórica. Em cada grupo recebe R$7.000 de ajuda de custo e os prêmios da final variam entre 8.000 e R$37.000 para a grande campeã.
0: Além disso, a vencedora do Arranca Unha vai disputar o título de quadrilha junina do país do forró contra a campeã do Gonzagão.

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0: Olha, a solidariedade é o único idioma que o mundo inteiro entende e de que todos nós precisamos. Esse é o Nova Manhã na Nova Brasil. 10 para as 7, você ouve os Paralamas do Sucesso, Lanterna dos Afogados.

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0: Nova Brasil FM, você ouviu Epitáfio com Titãs? Antes teve Um Dia, Um Adeus com Vanessa da Mata. Agora são 7 horas e 9 minutos.
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2: Novamente, por favor.
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2: Perfeito. 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
0: O Pedro fica rindo com as nossas palhaçadas. É pra começar a segunda-feira.
2: Pra começar
0: bem,
2: a segunda, sim.
0: Pedro, a gente tem que animar essa galera que tá de ressaca, tá indo ao trabalho. Não vai deixar a criançada na escola e tá
2: Será
0: saindo.
2: Será que tem gente de ressaca indo
0: claro,
2: pro trabalho hoje?
0: Pedro é uma dessas pessoas,
2: Pedrão,
0: né, gente?
2: Pedrão, você é um, Pedro?
0: Claro.
2: Ah, ele está lacrimejando ali
0: o
2: agora.
0: Pedro, nosso produtor que tá tirando as férias da Manu aqui, ele foi pra um show do Gustavo Lima. Diz que não é fã, mas foi porque queria ver Gustavo Lima, todo mundo ia. E aí ele foi, ficou na grade, passou mal.
2: Não acredito.
0: Passou mal, né? E aí, levou um susto quando viu o Gustavo Lima em cima daquele...
2: Do guindaste.
0: Levou um susto. Aí quando deu meia-noite... Meia-noite, Pedro?
2: Não,
0: voltou
2: duas.
0: Voltou que horas pra casa?
2: Duas e pouca da manhã.
0: Duas? Uma e meia?
2: Uma e meia.
0: Ele voltou pra casa uma e meia. Na verdade, ele saiu da arena do show uma e meia. Ele chegou em casa, acho que duas. Não, mais um pouquinho, porque aí você tem que chamar o aplicativo.
2: Aí tem que esperar sua adrenalina dar uma baixada.
0: Exatamente.
2: Os olhos pararem de arder um pouco.
0: É, ele só...
2: A cama parar de girar.
0: É, pois é. Tomou água, Pedro?
2: Não, beber água.
0: Bebeu água, então tá difícil realmente. Vou preparar um cafezinho pra você daqui a pouquinho. Então tem muita gente igual o Pedro, né? Que tá de virote, então a gente tem que animar essa galera.
2: Não sei
0: manda
2: se você
0: mensagem.
2: Percebeu, mas o Pedro ele tá um pouco rouco. Por que será?
0: Claro.
2: Gritou muito
0: gritou
2: o nome
0: muito.
2: Do embaixador.
0: Quem toma gelado, grita muito, em show, acorda assim, com a voz assim. Mas a gente não, tá? Eu e o Laerte, nós estamos assim, nos recuperando de crises de tosse.
2: Crise de tosse.
0: De vários dias.
2: Eu
0: né?
2: não sei se os ouvintes ouvem, porque não dá tempo de fechar o microfone aqui, mas tem umas torcidas, umas leves torcidas de vez em quando.
0: Tá todo
2: aqui,
0: mundo
2: tá?
0: assim, né? É. Tá todo mundo assim. 7h17.
2: Pois é, tá valendo, viu, Jéssica? Um kit Coringa. Ó, fique à vontade. Tem café, tem cuscuz. Faz igual o Ronaldo Nunes, tá mandando mensagem aqui, direto da Barra dos Coqueiros, aqui, ó, vizinho da gente. E manda mensagem. Os melhores brindes estão na Nova Brasil. Boa sorte pra você, Ronaldo.
0: Boa sorte. Ludmilla aqui, ó.
2: Opa, Ludmilla.
0: Sempre ligada. Gleuber Laerte.
2: Isso.
0: Eu gosto. Gleuber Laerte,
2: Gleuber.
0: Jéssica. É, não é Gleuber?
2: É Gleuber Laerte.
0: Sua mãe chama como?
2: Meu pai me chamava de Gleuber.
0: Ah, então é Gleuber.
2: Inclusive foi ele que colocou meu nome.
0: É, se ele foi ele que colocou seu nome. E se ele chamava Gleuber?
2: É Gleuber.
0: É Gleuber, não é Gleuber. Ludmilla, tá anotado que você tá participando aqui do sorteio, tá?
2: Boa sorte, Ludmilla. Quem tá aqui também com a gente é o Mark Robert, tá ouvindo na Atalaia. E mandou uma mensagem também. Bom dia, Jéssica. E bom dia, Laerte. Bom dia pra você
0: bom
2: também,
0: dia.
2: Mark.
0: Os melhores brindes estão na Nova Brasil. Carlos Alberto também, no bairro Jabotiana, ouvindo o nosso programa, participando, anotou a frase bonitinha, né? Os melhores brindes estão na Nova Brasil.
2: Isso.
0: Continue participando, porque o sorteio é só no final do programa e tem muita coisa pra acontecer ainda. Tem mais mensagens?
2: Tem mais aqui, ó. Os melhores brindes estão... É o Evilásio.
0: Oi,
2: os melhores
0: Evilásio.
2: Brindes estão na Nova Brasil.
0: Bom
2: ele tá
0: dia.
2: No Bairro Siqueira Campos também, tá com a gente.
0: Muito bem. O Cecílio Vieira também tá aqui ligado no nosso programa. Bom dia, Jéssica Laerte e demais ouvintes. Segundando com os melhores. Isso é bom, viu? Tem mais?
2: Ah, e o Antônio. Antônio Carlos tá no bairro Luzia também, tá ouvindo a gente. Bom dia pra você, viu, Antônio Carlos?
0: Bom dia, Antônio. Obrigada pelo carinho. Vocês que mandam mensagem na segunda-feira pra o Nova Manhã. 7h14.
2: Pois é, será que tem muita gente de ressaca, como você mesmo bem disse, Jéssica, mas será que pegará um trânsito hoje pela manhã? Eu creio que não. O mapa tá tranquilo.
0: Mais ou menos.
2: Mais ou menos, né?
0: Mais ou menos.
2: Não tá tão tranquilo
0: assim. Geralmente essa galera tá saindo atrasada de casa, né? Aí se pegar ali, se você saiu do bairro América, pegou a Tancredo Neves, Marechal Rondon, desceu ali pela Avenida Doutor José da Silva Ribeiro Filho, né? Sentido desembargador, vai encontrar um certo congestionamento, até porque houve um acidente ali. Muita atenção para você que tá no trânsito. Cuidado com os sinistros. A velocidade média agora é de 10 km por hora.
2: E nesse momento aqui na João Ribeiro, no bairro Santo Antônio, pertinho aqui da colina de Santo Antônio, a velocidade média sentido centro está nesse momento em 13 quilômetros por hora.
0: Eu citei rapidamente Tancredo. A Tancredo, gente, tá com um trânsito intenso também, tá? Principalmente para você que tá no sentido saída de Aracaju, passou pelo Detran, passou ali pela zona oeste, né, do bairro América, tá indo sentido Hospital João Alves. A velocidade média é de 14 quilômetros por hora.
2: Falando também da Simeão Sobral, que cruza com a Santo Antônio, com a Avenida Santo Antônio aqui, não é isso? Não, Avenida João Ribeiro, isso. Avenida João Ribeiro, Laerte, calma.
0: Bairro
2: Santo Antônio. Nesse momento, a Simeão Sobral, Jéssica, está em 8 km por hora.
0: Avenida Barão de Maruim, centro de Aracaju, trânsito moderado neste momento. Velocidade média de 16 km por hora nos dois sentidos. Para quem está indo para a Avenida Ivo do Prado e também para quem está no sentido Desembargador Mainá. Ah, só pra gente finalizar, falar aqui da Beira-Mar, né? Porque nunca mais ela congestionou, ó, tá tranquila, tá linda. Se você tá agora transitando pela Avenida Beira-Mar, passou pela Paulo Barreto de Menezes, pegou o viaduto, Maria do Carmo Alves, tá aí para o sentido centro, tá tranquilo, pode ir na fé. 7:16.
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2: Agora 7:17, Targino Gondim, uma brasileira.

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1: e dois pra cá. Eu gosto dessas repaginadas, né? Lança Perfume, que a gente conhece muito bem como Rita Lee, né? Agora com a Menina do Céu, nesse ritmo de forrozinho. E antes teve uma brasileira com o Targino Godim. Maravilha. 7:23.
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0: E olha, o programa federal Move Brasil abriu o financiamento de veículos zero quilômetro de até R$150 mil para taxistas e motoristas de aplicativo, visando renovar a frota nacional.
1: Contemplando modelos flex, elétricos e híbridos e etanol, o cadastro deve ser feito na plataforma oficial com o retorno da análise em até 5 dias. Também foi lançada a modalidade Move Motos, voltadas para motociclistas de aplicativos e focada na aquisição de motos, bicicletas elétricas produzidas no Brasil.
0: Pois é, para participar, os profissionais precisam de pelo menos 12 meses de cadastro em plataformas e 100 corridas realizadas. O programa dispõe de R$30 bilhões em crédito operados pelo BNDES com taxas de juros mensais de 0,99% para homens e 0,91% para as mulheres. 7:24.
1: A partir das 6 da noite, a tradicional Rua de São João, que fica aqui no bairro Industrial, vizinho à casa do nosso amigo Laerte, aqui em Aracaju, recebe mais uma edição da Segundona do Turista.
0: A noite cultural começa ao som dos clássicos do forró nordestino com o trio Itapuã, seguido pelo espetáculo de coreografias e figurinos da quadrilha junina Assum Preto, de Aracaju, às 7:30 da noite.
1: Na sequência, às 8, o Arrastapé fica por conta de Ivanildo, do Acordeon e o Trio Cristalino. E para fechar as apresentações com chave de ouro, a banda Piauí sobe ao palco às 10 da noite, trazendo grandes sucessos. É o dia que Laerte mais gosta, que ele dorme melhor, que ele dorme mais cedo. Só que não, que ele vai pra Rua de São João.
0: Vou não.
1: Não vai não?
0: Vou nada, vou ficar tranquilo.
1: Vai?
0: Vou descansar um pouco.
1: É mesmo? É.
0: Acordar cedinho, né?
1: Tá ali, né? Pertinho.
0: Mas pra quem gosta...
1: Vai cedo, começa cedo, menino. Começa cedo. 10 da noite que tem a banda Piauí, mas começa cedo lá.
0: É.
1: Vai lá, assistir a quadrilha,
0: comer
1: o milho.
0: Vou assistir um pouquinho essa quadrilha, vou...
1: É comer o milho, leva o menino.
0: Levar o menino.
1: 7:26.
0: Pois é, tem mais um recadinho pra você aqui no nosso Nova Manhã. 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
0: Olha, compreender é saber ouvir o que o outro diz, mas acima de tudo, decifrar o silêncio dele. Saiba ler um silêncio. 7:27, tem a Adriana Calcanhoto, aqui na Mais Que Moderna Brasileira.

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0: Nova Brasil FM, você ouviu Devolva-me com Erasmo Carlos. Antes teve Cajuína, Caetano Veloso, 7h39.
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3: Olha, Jéssica, o mês de junho em Sergipe é sinônimo de festa, muita música, fogos de artifício, Copa do Mundo.
0: Muito barulho.
3: Muito,
0: né?
3: Barulho, mas o que é pura diversão para a maioria pode se tornar um verdadeiro desafio para quem convive com a hipersensibilidade sensorial.
0: Vamos falar sobre esse assunto, porque eu tenho certeza que esse assunto é importante para quem não tem a hipersensibilidade, porque a gente precisa conscientizar, gerar empatia, e para quem tem também, que precisa ouvir falar e ser acolhido, né? Sobre o tema, a gente conversa com o Dr. Abraão Angelim, que é neurologista do Hospital Decós. Muito bom dia, bem-vindo.
4: Bom dia, muito obrigado pelo convite. Eu agradeço por estar aqui, principalmente para poder divulgar um pouco a respeito desse tema que é muito importante e que tem tanta negligência. Não negligência por ignorar, mas sim porque as pessoas não conhecem.
0: Quando a gente fala sobre essa hipersensibilidade auditiva, a gente quer dizer o quê? Que é sensibilidade a qualquer tipo de barulho, de sons?
4: A hipersensibilidade auditiva nada mais é do que uma dificuldade de regular a captação dos sons. Por muito tempo as pessoas pensavam que eram pessoas, são superdotados, que conseguem ouvir muito mais do que outras pessoas, e não. Se a gente faz estudos em relação à audiometria dessas crianças, é preservada. Então você não tem um aumento da capacidade. O que temos, de fato, é um transtorno de entender, ou seja, um transtorno de filtrar o quanto esse barulho ele é ouvido. Então, se você está num ambiente com vários ruídos, o teu cérebro ele automaticamente consegue fazer um filtro de quais ruídos que são mais agressivos, dos quais os ruídos que são mais contínuos, e fixar um único barulho para que tu possa captar aquela informação. Num paciente que tem hipersensibilidade auditiva, você capta todos os sons com a mesma intensidade, a mesma frequência e ao mesmo tempo. É como se basicamente você estivesse sobrecarregando aquele sistema. E isso que gera todo o desconforto. Então, a gente ainda tem uma certa dificuldade em relação até mesmo em como a gente nomeia esse déficit, essa característica. Alguns chamam de hipersensibilidade sensorial, hiperacusia, mas basicamente nós temos uma forma de captação e processamento defeituosa. Então, isso vai muito além de qualquer outra característica.
3: Isso, o senhor falou hiperacusia. O que significa? O que é hiperacusia?
4: Hiperacusia é basicamente o mesmo fenômeno. É porque, como nós não temos ainda uma padronização da palavra para se descrever esse fenômeno, a gente acaba usando alguns termos. Então, isso é até interessante de ser mencionado, porque como nós não temos uma palavra padrão, nós podemos usar vários termos que representam a mesma coisa.
3: A gente fala sobre o incômodo, né, desses barulhos de fogos, enfim, gritaria. Essas pessoas que têm essas condições, elas também sentem uma dor física?
4: Sim. E o que é interessante é porque, na verdade, o que ocorre é o mesmo mecanismo de ameaça de como se você tivesse um animal te atacando.
0: É mesmo?
4: Então, assim, o que a criança sente, o que o paciente sente quando ele é exposto a esse ambiente, é a mesma reação a uma ameaça imediata. Então, você tem o mesmo pico de liberação de cortisol, você tem o mesmo pico de liberação de adrenalina. Isso é muito interessante de ser falado, porque quando você acha que é uma simples birra, você não dá importância real. E aí, o que é que você faz muitas vezes? Aumenta o estímulo. Grita com a criança, aumenta a sobrecarga, e isso gera uma piora do comportamento. Então, nós temos estudos hoje com imagem funcional, ou seja, com ressonância, aparelhos que veem o próprio sistema límbico, que mostram que o cérebro dessa criança, parte específica do cérebro dessas crianças, estão altamente atacadas. Muitos pacientes podem já ter visto, por exemplo, um evento de uma crise de pânico.
0: Sim.
4: A imagem que nós vemos durante uma crise de pânico é a mesma imagem que a gente vê durante uma crise hipersensorial. Então, o que a criança sente é muito real. E nós temos aumento de todos esses hormônios, esses neurotransmissores, que são basicamente muito importantes na resposta de fuga.
0: Quando a gente fala sobre a hipersensibilidade, a gente costuma atribuir ela a pessoas autistas. Mas ela é restrita a um único diagnóstico, doutor?
4: Não. Então, isso é um ponto muito importante, porque No paciente com TEA, de 70% a 90% dos pacientes vão ter hipersensibilidade sensorial auditiva. Nos mais, esse sintoma pode ser compartilhado por várias outras doenças. Uhum. Então, eu tenho pacientes com enxaqueca, com hipersensibilidade, eu tenho pacientes com TDAH, com hipersensibilidade, algumas doenças genéticas, como síndrome de Williams, síndrome do X frágil, alguns pacientes com transtorno de ansiedade têm hipersensibilidade auditiva. Então, isso não quer dizer que ela é exclusiva do TEA, tá? Obviamente, quando eu tenho um paciente com TEA, ele vai ter mais esses sintomas muito mais presentes, uhum. mas não é exclusivo.
3: Isso. E para a família perceber assim, os primeiros sintomas, por exemplo, a criança não gosta ali de um som alto, coisa que alguns adultos já gostam de ouvir, liga, vai arrumar a casa, liga o som ali em toda altura, e a criança começa a se incomodar. Papai, mamãe, baixa esse som. Isso já é um sintoma?
4: Então, a grande questão é você tentar entender o que está uhum. acontecendo. A hipersensibilidade auditiva, ela gera um incômodo real. Então, a criança ela vai se manifestar de algumas formas. Irritabilidade. Sempre que tem um ambiente mais ruidoso, ela fica mais irritada. Se é um paciente com TEA, ele aumenta as estereotipias, aumenta aqueles movimentos repetitivos das mãos, coloca as mãos nos ouvidos. Então, são vários sinais que fazem com que nós possamos já ter aquilo como um sinal de alerta, que ela pode estar tendo um quadro assim. Uhum. Então, levar as mãos nos ouvidos é muito claro para mim, que trabalho com isso, de que eu tenho alguma questão associada, tá? E quando você vai perguntando para as famílias, você começa a entender como a criança vem dando vários sinais antes de uma crise acontecer, mas muitas vezes a família, ela ignora, porque ela não conhece.
3: Negligencia, então.
4: Exatamente. Uhum. E aí o que acontece é que aquele evento da crise explosiva é o que muitas vezes chama a atenção, mas se nós já tivéssemos tratado, intervido, no momento onde a criança começou a falar que aquilo estava incomodando, essa situação teria sido evitada.
0: Agora, o que fazer, doutor? Dá para controlar esse ambiente para essa pessoa? Dá para fazer ela se adaptar a essas circunstâncias de barulho, de sons que incomodam?
4: Então, trabalhar com pessoas neurotípicas é, primeiro, entender o que a pessoa tem e dar voz ao sofrimento. Então, eu preciso ter previsibilidade. Então, por exemplo, a criança tem que saber onde é que ela está, ela tem que entender o ambiente que ela está, ela tem que saber que, por exemplo, se ela tiver uma sobrecarga, ela tem onde ela procurar ajuda. Eu recomendo muito para as famílias que elas possam explorar o ambiente para ter o canto do silêncio. Uhum. Então, procura um ambiente onde a criança pode ser levada em caso de um evento. Hoje a gente já tem vários locais onde a gente tem uns locais destinados para o paciente autista, onde você tem exatamente isso.
0: São até os abafadores, né?
4: Exato. Os abafadores são excelentes, tem que sempre estar com as famílias. Eles não devem ser 100% estimulados, porque a partir do momento que você dá o abafador, você meio que cria uma estrutura na criança de uma saída rápida, uhum. e quem tem saída rápida sempre vai optar por ela. Mas, por exemplo, num evento festivo, como agora nas festas juninas, a família tem que levar esses abafadores, tá? Para proteger mesmo a criança. Outra coisa que eu oriento é previsibilidade. Explica para a criança: olha, nós estamos indo para um evento onde vai ter muito barulho, onde vai ter vai ter fogos. Então, pode ser que isso te incomode muito. Se incomodar, fala para o papai, fala para mim, que a gente vai poder procurar um ambiente. Chegou na festa, tem uma caixa de som gigantesca. Não vai ser ali que você vai ficar. Tenta procurar um local menos ruidoso. Tenta procurar um local onde tenha menos estímulos, tá? E tudo isso é as adaptações. É muito, muito, muito importante a terapia, seja com terapeutas ocupacionais, com fonos, que fazem um trabalho magnífico. Então, assim, o tratamento da hipersensibilidade auditiva, ele é terapêutico e nós temos resultados muito satisfatórios. Agora, quando nós não entendemos que é um problema, que é um transtorno, a gente não trata.
0: Sim.
4: E aí a gente culpabiliza a criança por aquele evento.
0: O adulto, ele sabe lidar melhor com isso?
4: Então, eu sempre brinco, que eu também atendo adultos, que ele aprende na marra. Então,
0: sim,
4: geralmente ele aprende no sofrimento. Uma das coisas que os pacientes mais me falam é: Abrão, você me ensinou a ver a minha vida de uma forma diferente. Porque eu dou nome ao incômodo. Aquela adaptação, aquele sofrimento que o paciente tinha, que gerava uma frustração, muitos deles falavam: nossa, eu passei a minha vida inteira achando que eu era um estranho. Eu nomeio. E a partir do momento que eu nomeio aquele sofrimento, que eu nomeio aquela característica, ela torna-se mais branda. E aí eu ensino ele como evitar. Então eu tenho vários pacientes com transtornos múltiplos que eu explico como ele trabalhar a hipersensibilidade auditiva, bem como todas as demais outras características, e ele fala exatamente essa mesma frase.
3: Isso, quem tem essa hipersensibilidade, um exemplo, vou assistir o Jogo do Brasil, vou passar a noite, enfim, adultos e crianças, no outro dia, quando ele passa por essa condição de noite barulhenta, de fogos de artifício, enfim, no outro dia ele se torna uma pessoa mais irritada, ou é só naquele momento ali?
4: Então, imagina que eu sempre faço uma comparação com um computador. A hipersensibilidade sensorial é como se você estivesse abrindo várias páginas ao mesmo tempo. Isso vai sobrecarregar o sistema. Se você não chegar a ter uma crise, né? Que aí a gente vai ter dois tipos de crise.

0: do cérebro, não sei, para proteger, para essa pessoa não entrar num colapso maior, né?
1: Exato. E aí, todo esse estresse, toda essa demanda energética vai gerar um sobrecarga no dia seguinte. Então, a pessoa vai ficar mais irritada, a pessoa vai ficar mais impulsiva, a pessoa vai ficar mais com as respostas mais exacerbadas. Então, todo esse sofrimento gera, sim, uma sobrecarga no dia posterior.
0: Olha, falar sobre esse assunto, né, para aquelas pessoas que sofrem com esse assunto é muito importante, que eu falo que elas se sentem acolhidas mesmo, porque ainda é um tabu na sociedade, né? Quando é com criança, eu acho que a gente, eu acho que acaba acolhendo mais. Quando um adulto fala que tem hipersensibilidade, a gente acaba ignorando, achando que esse adulto vai ter que lidar, porque ele é adulto e quem é adulto tem que saber lidar com tudo. E é importante buscar essa ajuda e a gente buscar realmente também proporcionar ambientes seguros para essas pessoas, né? Quando a gente está falando de leis, por exemplo, que tem a proposta de impedir esses fogos de autoestampido, né? São leis muito importantes e o comércio precisa se adaptar a isso. A gente precisa pensar nisso também. A gente precisa ser feliz, comemorar, mas a gente precisa pensar no outro também. A empatia é o princípio de tudo.
1: Perfeito.
0: Né, doutor?
1: Certamente. É como eu sempre digo, a gente não tem que adaptar o mundo para as características pessoais de todos os pacientes.
0: Sim.
1: Mas existem pequenas mudanças que não vão gerar um impacto significativo para a alegria de todas essas festas, que podem ocorrer.
0: Uhum.
1: Então, como você mencionou, hoje a gente já tem fogos com um barulho menor. Nós podemos ter horários específicos para a liberação desses fogos que ajudam na previsibilidade.
0: Sim.
1: Então, tudo que a gente puder fazer para adaptar para que um paciente, para uma pessoa que tem um sofrimento atrelado, acho que é importante ser pensado.
2: Isso, as pessoas, quem tem essa condição neurodivergente, enfim, hipersensibilidade sensorial, se um vizinho começar a soltar fogos muito barulhentos, qual o primeiro passo? O que é que eu devo fazer? Eu denuncio? Vou conversar com a pessoa? O que é que o senhor aconselha?
1: Então, é porque isso é uma situação muito complexa, porque nós não temos ainda leis que garantam esse direito ao paciente. Eu acho que o mais importante é que ele possa ter no ambiente doméstico dele algum ambiente que ele possa se regularizar. Então, tem que ter um quarto um pouco mais abafado,
2: com acústica
1: mais preservada. Porque, assim, eu também não posso impedir que o meu vizinho entenda o meu sofrimento, tá?
0: Uhum.
1: Eu acho que tudo vai à base do respeito.
0: É.
1: Então, você pode, obviamente, chegar para o teu vizinho num momento outro, não no momento onde você está em crise, e conversar, olha, barulhos muito altos me geram um incômodo muito importante e tudo mais, explicar a questão, se de fato tem. E no ambiente, no momento, tentar se resguardar, tá? Porque, por exemplo, quando tu está em sofrimento, quando está no momento de uma hipersensibilidade, o teu cérebro está processando muitas informações ao mesmo tempo. Então, se tu vai falar com teu vizinho a respeito disso, imagina, você vai responder de uma forma muito mais agressiva, muito mais ríspida. Então, vai gerar muito mais conflito. E aí, o quadro que já estava ruim
2: pior,
1: vai ficar bem pior.
0: Sem
1: então,
0: dúvida.
1: Você tem um ambiente que te acolha na sua casa, acho que é o primeiro passo. E depois, você tentar ter uma conversa mais amistosa em relação a tudo isso.
0: Para quem ouviu e disse assim, olha, eu acho que eu sou essa pessoa e eu não sei se preciso de um tratamento. É bom buscar ajuda, buscar um especialista, né?
1: Eu acho que é muito importante que você se entenda, tá? Quando você se entende como pessoa, você olha o mundo de uma forma diferente. E é muito importante que a gente entenda isso, que ter características autísticas não é ter autismo. Hoje, muito em dia, as pessoas enxergam, eu tenho isso, eu tenho aquilo, então eu tenho autismo. Não, calma. Se eu não tenho transtorno, se eu não tenho sofrimento, se eu não tenho impacto verdadeiro na minha vida em relação a estas características, mesmo que eu tenha todas, se eu não tiver um impacto, eu não tenho autismo. Eu tenho espectro ampliado de TEA, eu tenho características autísticas. E sim, se eu tenho essas características, é importante que eu procure um profissional que seja habilitado para que possa reconhecê-las e que eu possa entendê-las. Porque, como eu falei anteriormente, a partir do momento que eu entendo e que eu nomeio, esse sofrimento deixa de ser, essa questão deixa de ser um sofrimento tão importante. E aí, aquilo é visto de uma forma diferente. E muitas vezes, só por isso, o paciente já tem uma melhora significativa.
2: Isso. É, estamos conversando com o Dr. Abraão Angelim, ele que é neurologista.

0: A gente está comentando aqui sobre barulhos, enfim, ambientes que fazem muito barulho, muito ruído. Mas o silêncio também, o silêncio demais, ele incomoda também quem então, tem hipersensibilidade?
1: Nesse caso, não, tá? Porque, assim, os mecanismos neurofisiológicos para hipersensibilidade, eles já são bem documentados.
0: Que tem um silêncio que grita também, né?
1: Mas aí é mais o pensamento.
2: Ah. Eu acho que é o pensamento, é.
1: Entendeu? Porque o que nós temos, assim, de defeito na questão da hipersensibilidade é tanto o mecanismo de filtragem. Então, existe uma estrutura no cérebro, que é o tálamo, que ele meio que filtra esses vários estímulos que estão defeituosos, ou mesmo no mecanismo de adaptação. Então, por exemplo, quando você está num ambiente muito barulhento, você tem uma resposta onde você meio que restringe a captação dos sons muito ruidosos. Então, isso tudo ocorre. No silêncio, isso não ocorre. Então, assim, o silêncio, para esse caso, até ele é bom, porque ele faz com que todos aqueles estímulos se dissipem.
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1: Certamente, certamente. 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
2: Muito obrigada, doutor Abraão Angelim, neurologista. Volte sempre. Obrigada pela explicação.
1: Estou à disposição. É um prazer estar aqui com vocês.
0: E a gente, quando entrevista um neurologista, a gente fica com receio. Será que ele vai me dar um diagnóstico aqui? Mas foi muito bom receber o senhor aqui, viu? No nosso programa.
2: Agora são 7h58, o nosso programa quase chegando ao fim, mas antes tem claro.
0: Sorteio, quem faturou esse kit Coringa, hein? Muita sorteio. Gente participando, quem ganhou? Tem cuscuz, tem café.
2: É um kit recheado.
0: Recheado,
2: tem muitas coisas. Bom, vamos lá? Posso anunciar quem é?
0: Rufem os tambores para ela.
2: Ganhador. É ganhadora.
0: Ganhadora.
2: Anitta Aguiar. Ela é ouvinte do bairro Farolândia, Zona Oeste de Aracaju. Ah, não, Zona Sul de Aracaju. Calma. Eu tinha entendido Jabotiana, desculpa.
0: Pedro olhou pra você, né?
2: É, não, que é o bairro dele, quase, né? Lá na Farolândia, ela é da Zona Sul e ela disse a frase correta. Então levou o kit Coringa pra casa.
0: Anitta.
2: A nossa equipe vai entrar em contato com você, Anitta Aguiar. Nossa equipe vai entrar em contato para você retirar o seu kit, tá? Aqui na nossa rádio. Um beijo enorme para você.
0: Bom, e por aqui vamos finalizando mais uma edição do nosso Nova Manhã. Jéssica, obrigado mais uma vez pela sua parceria e o início de semana abençoado para nós, tá?
2: Amém para você também. Segundou, amanhã a gente tá aqui. Amanhã
0: às 6 da manhã.
2: É 23. São poucos dias para o fim do mês.
0: Ah, você tá torcendo para o fim do mês? Para o fim do mês de junho?
2: Ah, eu gosto tanto
0: um mês tão
2: de junho,
0: gostoso.
2: Mas julho, já, eu acho que julho já pode chegar com a sua serenidade pra gente. Ó, gente, um beijo. Beijo enorme, amanhã a gente tá de volta às 6 da manhã, continue aqui na Nova Brasil para ouvir belíssimas músicas na nossa programação.
0: Vamos shotear com alegria, com Fala Mansa.
2: Shot da alegria.

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14: Nova Brasil FM 8:32.
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0: Nova Brasil FM, 8:56.
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0: Nova Brasil FM, essa foi Rita Lee com Mania de Você, 9h19. 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
1: 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Informa a temperatura. 26 graus.
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0: De volta com a parceria de Simone Zélia Duncan, A Idade do Céu.

0: Brasil e o som do Lenine, hoje eu quero sair só. 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
2: A Escócia, que foi adversária do Brasil nessa primeira fase da Copa do Mundo, não tem muita tradição no torneio de futebol. Foram 7 participações e em todas elas ela foi eliminada na primeira fase. Mas, em termos de contribuição para a humanidade, dificilmente um país com o tamanho da Escócia, que tem apenas 5 milhões de habitantes, fez tanto pelo mundo. Foi de lá que saiu Adam Smith, o pai do capitalismo moderno, que escreveu A Riqueza das Nações em 1776, onde a ideia de que mercados livres geram prosperidade e de que a divisão do trabalho aumenta a produtividade e de que o interesse individual pode gerar um bem coletivo, tudo isso saiu da mente de Adam Smith. Foi a Escócia também que inventou o telefone com Alexander Graham Bell, a penicilina com Alexander Fleming e a televisão com John Logbard. 3 inventos que mudaram o mundo. E no futebol? Bom, no futebol eles ainda estão tentando.
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9: Nova Brasil FM, 9h42.
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3: De volta com Dona Roupa Nova.

0: Nova Brasil, e esse foi o Paulo Miklos, o Sal da Terra. 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
0: Hora da gente curtir mais um clássico da nossa música, lançada em 97 no álbum Manual Prático para Festas, Bailes e Afins. Fora da Lei é o maior cartão de visitas do mestre do groove, Ed Mota. O que muita gente não sabe é que essa letra nasceu de uma parceria dele com ninguém menos que a rainha do rock, Rita Lee. Bora relembrar então Ed Mota, Fora da Lei, no Arquivo Nova Brasil.

0: Nova Brasil, a gente relembrou juntos. Ed Mota, Fora da Lei, no arquivo Nova Brasil.
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0: Eu tô de volta com destaques do noticiário. O lucro dos bancos brasileiros bateu recorde em 2025. Segundo o Banco Central, o sistema financeiro lucrou 255 bilhões de reais. O resultado veio em um ano de juros altos, com a Selic em 15% ao ano. Enquanto isso, linhas como cartão rotativo e cheque especial seguiram com taxas muito acima da taxa básica. Os quatro maiores bancos concentram quase 60% do mercado de crédito no país. E uma outra informação é que a Austrália confirmou o segundo caso de gripe aviária H5N1 no território continental. A infecção foi identificada em uma ave marinha migratória na Austrália Ocidental. O primeiro caso havia sido confirmado 2 dias antes na mesma região. As infecções em humanos continuam raras. 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Faltando 1 para as 10. Bom dia para você. 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

0: Nova Brasil e os tribalistas Velha Infância. Aqui na Mais Que Moderna Brasileira são 10 e 18. 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
1: 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Informa a temperatura. 27 graus.
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0: Adriana Calcanhoto, Devolva-me.

0: Nova Brasil, e essa é do comecinho da década de 90, Caetano Veloso, debaixo dos caracóis dos seus cabelos. Nova Brasil FM, agora 10h38.
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7: Nova Brasil FM, 10h42.
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2: Rita Lee lança perfume.

0: Nova Brasil e Oswaldo Montenegro, Lua e Flor.
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0: Lançada em 1969, Carolina Carol Bela nasceu do encontro de dois monstros sagrados, Toquinho e Jorge Benjor. A musa inspiradora foi Maria Carolina, namorada de Toquinho na época e que anos mais tarde viria a se tornar a mãe da cantora Céu. Bora curtir então Carolina Carol Bela, Jorge Benjor e Toquinho.

0: Nova Brasil, Jorge Benjor e Toquinho, Carolina Carol Bela.
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0: Estou de volta com destaques do noticiário. A OAB de São Paulo pediu na justiça a transferência de Deolane Bezerra para uma sala de Estado Maior ou a concessão de prisão domiciliar. A advogada e influenciadora está presa desde 22 de maio, acusada de integrar organização criminosa e lavar dinheiro do PCC. O pedido foi feito por meio de habeas corpus com liminar. E a União Europeia afirma ter uma proposta mais vantajosa do que a de outros países na disputa por minerais críticos brasileiros. O comissário europeu Josef Sikela visitou no sábado uma mina de terras raras em Minas Gerais e defendeu que o diferencial europeu é investir em refino e tecnologia no próprio Brasil, não apenas comprar matéria-prima. O Brasil tem a segunda maior reserva mundial de minerais críticos, essenciais para carros elétricos e sistema de defesa. 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Faltando um minuto para as 11, eu, Cláudia Nakazato, tô indo embora. Volto amanhã a partir das 6. Quem já tá por aqui é a Ana Pellicer. Um beijo para você e até amanhã. Tchau. 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
6: 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Informa a temperatura. 27 graus.
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11h05, bom dia! Como que você tá? Tudo bem? Segundou, hein? Segunda-feira, 22 de junho de 2026. Uma linda semana pra você, cheia de coisas boas. Eu sou a Ana Pellicer, vamos juntos, hein? E juntas até as 16h. Agradecendo sempre o carinho da sua companhia, onde quer que você esteja. 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Sempre com o melhor da música brasileira. Nova Brasil FM, minha empresa do Grupo Tati de Comunicação. A gente abre com o som da Legião Urbana. Hoje, a noite não tem luar.

Nova Brasil com Rastapé, sentimento bom. Teve também o Gilberto Gil com a novidade aqui na Mais Que Moderna, Brasileira 1118.

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7: Nova Brasil FM, 11:21.
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0: Brasil, bom dia, 11h32.
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0: Lançada em 1986 no álbum Calor, Mania de Possuir é uma das canções mais maduras e certeiras do cantor, compositor e pianista Guilherme Arantes. Na contramão dos clichês românticos dos anos 80, a letra faz uma crítica direta ao comportamento possessivo e ao ciúme doentio, defendendo que o controle sufoca o amor. Com o piano marcante, que é sua marca registrada, Guilherme crava a lição definitiva no refrão: quando a gente gosta mesmo, não quer mudar a pessoa.

0: Modernos, Lulu Santos, aqui na Mais Que Moderna Brasileira, 20 pro meio-dia.
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0: Nova Brasil, fechando essa hora com Marisa Monte, Infinito Particular. Teve também Detonautas, Rádio Love Nacional.
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0: Enquanto trabalhadores da CLT têm direito a 30 dias de férias, juízes e procuradores já tinham 60. E agora aprovaram regras que permitem fracionar esse período em até 12 parcelas de 5 dias, evitando coincidência com fins de semana. Bom, o resultado? Até 178 dias sem trabalhar por ano. A mudança também

0: também abre caminho para aumentar indenizações em dinheiro por férias não usadas, livres de imposto de renda. A gente muda de assunto agora. A atriz Isis Valverde se manifestou nas redes sociais após ganhar repercussão o processo trabalhista movido por uma ex-cozinheira que alegava jornadas de 12 horas com apenas 20 minutos de pausa. Sem citar o caso diretamente, Isis classificou as informações como infundadas e distorcidas e disse confiar na verdade. Mais que moderna, brasileira, agora faltando um minuto para o meio-dia. Depois do intervalo, a gente vai curtir uma hora de músicas direto sem intervalos. É o Sob Medida, até já. 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
2: 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Oiê, meio-dia, mais 5 minutos. Excelente início de tarde de segunda-feira. Uma linda semana para você. Obrigada pela companhia. Nessa edição do Sob Medida, a gente vai curtir o som do Zé Cabaleiro. Tem também Guilherme Arantes, Jota Quest e muito mais. A gente abre com o Djavan Cigano. Música.

Feira. 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A gente fica aqui aguardando a sua participação e torcendo por você. Mais que moderna, brasileira, meio-dia 26, excelente tarde, uma linda semana. A gente continua aqui curtindo uma hora de música direto sem intervalos. É o Sob Medida, agora com Caetano Veloso. Sozinho.

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você. Ela carrega a assinatura genial da dupla Tom Jobim e Aloysio de Oliveira. Tom compôs a melodia e Aloysio escreveu essa letra sobre um amor guardado que explode em entrega. A faixa exala a química fina do disco, o piano preciso de Tom flutuando com a interpretação absurdamente swingada de Elis. A atmosfera dessas sessões na Califórnia foi tão mágica e tensa que a música acabou batizando o aclamado documentário do ano de 1923, Elis e Tom, Só Tinha de Ser com Você, que resgata os bastidores e os choques de genialidade que geraram essa obra-prima que a gente recorda agora juntos aqui no Arquivo.

0: fácil. Teve também o Guilherme Arantes com Minúcias.
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0: O Papa Leão XIV visitou no sábado o berço de Santa Francisca Cabrini, padroeira dos imigrantes no norte da Itália, e pediu especialmente aos jovens que conheçam sua história. O Papa americano, que já entrou em conflito com o governo Trump por causa das políticas de imigração, voltou a defender o acolhimento aos imigrantes. E o presidente Lula vai se reunir com o senador Jacques Wagner ainda esta semana para decidir sobre seu futuro na liderança do governo no Senado. Wagner foi alvo de operação da Polícia Federal na semana passada, investigado por supostas vantagens recebidas para atuar a favor do Banco Master. O senador disse que só deixa o cargo se Lula pedir. Dentro do PT, cresce a pressão para que ele se afaste para não prejudicar o governo no ano eleitoral. Mais que moderna, brasileira, agora pontualmente uma hora.
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0: Agora a gente vai recordar uma canção que foi censurada no teatro, mas ficou eternizada nas rádios. Chico Buarque escreveu Folhetim em 1977 para a Ópera do Malandro, mas a música estourou de verdade antes mesmo da peça estrear na voz de Gal Costa, como um dos grandes destaques do disco Água Viva de 1978. Essa canção foi inspirada no teatro de Bertolt Brecht. E a letra é pura ironia sobre os encontros rápidos da noite. Um hino de desapego e controle que Gal cantava com uma malícia e elegância únicas.

0: Eu sou acústico de roupa nova, não dá. Aqui na Mais Que Moderna Brasileira, 1h20. 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

0: 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Mais que moderna, brasileira, agora 1h39.
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4: Nova Brasil FM, 1:42.
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0: 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Na voz da Maria Rita, teve também Ricardo Bacelar com Flávio Venturini, Lareira.
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0: Começa nesta segunda-feira, no Rio de Janeiro, o primeiro Seminário Nacional das Rodas de Samba, que vai debater políticas públicas e economia criativa para o setor até 24 de junho. O encontro, promovido pelo Ministério da Cultura, reúne pesquisadores e nomes históricos como Ney Lopes e Tereza Cristina. As atividades ocorrem no Palácio Gustavo Capanema e no Renascença Clube, com encerramento em homenagem à Tia Surica. E agora a gente muda de assunto. Termina hoje, hein? Às 23 horas e 59 minutos, o prazo para os candidatos ao Enem 2026 pagarem a taxa de inscrição de R$ 85. O boleto deve ser emitido na página do participante do INEP e o pagamento pode ser feito via Pix, cartão de crédito ou rede bancária. Estão isentos da taxa os alunos de escolas públicas e participantes do programa Pé de Meia. 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Agora faltando um minuto para as 14h. 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
1: Beber água pode parecer um hábito simples, mas faz uma diferença enorme para a saúde. A hidratação ajuda a regular a temperatura do corpo, a água melhora a digestão e o metabolismo, contribuindo para o controle do peso. Outro benefício é para a pele. Manter o corpo hidratado ajuda a preservar a elasticidade, o brilho natural e combate o ressecamento e o envelhecimento precoce. Além disso, a água é essencial para o bom funcionamento do cérebro e dos músculos. E não para por aí. A hidratação adequada ajuda na prevenção de doenças dos rins, evitando infecções urinárias, prisão de ventre e auxiliando no alívio de sintomas de gripes e resfriados.
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0: E também Van Lins com Vieste, aqui na mais moderna brasileira, agora 2h19.
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0: Nova Brasil com Encontro de Balada e Jorge Tercido, Algo Me Diz. Teve também Marina Lima, Preciso de Dizer que Te Amo. E eu digo uma coisa pra você, que o seu domingo de manhã ganhou uma trilha sonora ainda mais especial aqui na Nova Brasil. É isso mesmo, por quê? 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

0: Poesia. Teve também Fala Mansa, mais um dia de sol.
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0: O dia de São João, comemorado nesta quarta-feira, 24 de junho, garante folga para trabalhadores em 5 capitais brasileiras, incluindo Recife, Salvador e João Pessoa. Por não ser um feriado nacional, a data depende de leis municipais ou estaduais. Quem for escalado para trabalhar nas localidades onde a data é oficial tem direito a receber o dia em dobro ou a uma folga compensatória. E agora a gente muda de assunto. Atenção, hein? A Uber anunciou novas regras para as categorias Black e Comfort, que passam a valer em janeiro de 2027. Vários modelos deixam de ser aceitos, como Volkswagen Nivus,

0: Chevrolet Cruze no Black e o Fiat Argo e o Volkswagen Polo no Comfort. A empresa também passa a exigir anos de fabricação mais recentes para carros como Honda City e BYD Dolphin. Mais que moderna, brasileira. 3:01. Uma ótima tarde para você. 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
8: Nova Brasil FM, 3:04.
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0: e Posse, Ruas de Outono. Passou por aqui também o Djavan, Si, Mais Que Moderna, Brasileira, 3h20.
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2: 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Informa a temperatura. 26 graus.
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tinha suspirado, tinha beijado o papel devotamente. Era a primeira vez que lhe escreviam aquelas sentimentalidades, e o seu orgulho dilatava-se ao calor amoroso que saía delas, como um corpo ressequido que se estira num banho térmico. Sentia um acréscimo de estima por si mesma e parecia-lhe que entrava, enfim, numa existência superiormente interessante, onde cada hora tinha o seu encanto diferente, cada passo conduzia a um êxtase.

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1: E agora a gente volta pro começo dos anos 80. A gente vai recordar Guerreiro Menino, que todo mundo conhece pelo verso Um Homem Também Chora. Foi um presentaço do Gonzaguinha pro seu compadre, o Fagner, derreter corações pelo país inteiro. A letra veio na hora certa pra quebrar o mito do homem que tem que ser durão o tempo todo. O Gonzaguinha escancar a vulnerabilidade do trabalhador que rala pesado na busca pelo peão, mas que também precisa de colo, carinho e uma trégua. Mostra que, por trás da marra de guerreiro, todo homem carrega a fragilidade e os sonhos de um menino. É um hino atemporal sobre dignidade e sentimento puro.

0: Tudo com Herbert Viana aqui na Mais Que Moderna Brasileira, 20 para as 4. 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
3: Nova Brasil FM, 3h43.
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0: E atenção, contribuintes, hein? A Receita Federal libera nesta terça-feira, dia 23, a consulta ao segundo lote de restituição do Imposto de Renda 2026. Quem entregou a declaração dentro do prazo poderá verificar se foi contemplado pelo site, aplicativo ou portal Meu Imposto de Renda. O pagamento está previsto para o dia 30 de junho e seguirá os critérios de prioridade definidos pela Receita Federal. Mudando de assunto, Gilberto Gil vai eternizar a emocionante turnê de despedidas dos palcos com o lançamento de um álbum ao vivo especial. Intitulado Tempo Rei, o projeto será dividido em 4 volumes e reunirá registros das apresentações que celebram mais de 6 décadas de carreira do artista baiano. Incrível, né? Quer saber mais? Faz o seguinte, acesse o nosso site novabrasil.com. Vai saber tudinho que está rolando sobre esse assunto. Bom, eu sou a Ana Pelisser, fico por aqui sempre agradecendo demais o carinho da sua companhia. Bom demais, viu? Fique bem, cuide-se bem, uma ótima tarde, uma linda semana para você. Tô de volta amanhã, a partir das 11 da manhã. Na sequência, você fica com Júlio César. Um beijo para você aqui na Mais Que Moderna Brasileira 4 e 1.
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2: Mais que moderna brasileira, ótima tarde. Começou Sob Medida com Marina Lima.

0: Nova Brasil com Ana Carolina, elevador, fechando esta edição do Sob Medida.
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0: Mais que moderna brasileira, prepare o casaco, viu? Uma forte massa de ar polar avança pelo sudeste nesta segunda e deve provocar queda acentuada das temperaturas em vários estados da região. Segundo o Instituto Nacional de Meteorologia, o frio também pode ser acompanhado de ventos intensos e sensação térmica ainda mais baixa em algumas localidades. Recomendação é redobrar os cuidados com crianças, idosos e pessoas em situações de vulnerabilidade durante os próximos dias. 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Ótima tarde para você. 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

0: 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É o Junho Conectado da Rede Nova Brasil FM. E parabéns pra você que tá levando mais um Alexa, presentão aqui da nossa programação. Andresa Almeida da Silva, final do fone 5602, parabéns. Tá começando aí mais uma semana muito bem, né, Andresa? 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Participe, daqui a pouco tem o Weber Lima e todo o seu timaço com mais uma edição do Nova Brasil em Campo. Mais que moderna, brasileira, agora 5h28. Boa tarde. 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
11: 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Informa a temperatura. 25 graus.
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18: 5 horas e 33 minutos. Boa tarde para você ligado na Nova Brasil FM. 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Arrebentando, agradecendo aqui a você, ouvinte da Nova Brasil, que tá fazendo o futebol em 3 meses, rapaz. Subir demais aqui na audiência, agradecendo demais e parabenizando também toda a equipe. Comigo, Weber Lima, hoje com a Fran, Luiz Ademar e Hugo Botelho, na equipe técnica de Ricardo Simões, Gabriel Petraço, Cezinha Martins, Lucas Monteiro na mesa de som, Celcinho Roberto na produção de Antônio Lima. Parabéns a toda a equipe, os números são impressionantes, a gente só tem de agradecer demais. Para você participar conosco, é fácil, no WhatsApp 11 943 805 100, 11 943 805 100. Para quem tá no YouTube, tá vendo aí na tela, 11 943 805 100. Quem quer de hoje é a seguinte: quem entrará no lugar do Rafinha? Todo mundo já sabe, né? Ou quem não sabe vai ficar sabendo agora. O Rafinha teve uma lesão no músculo posterior da coxa direita. Foi avaliado, a CBF não divulgou, né? Segue com esses mistérios bobos aí, né? A falta de transparência. Poderia falar o que aconteceu com o cara, que ele tá fora da Copa. Poderiam falar, não há problema nenhum, né? Porque eu não acredito que o Rafinha jogue mais na Copa do Mundo. Mas falaram que ele vai ficar lá se recuperando e quanto antes puder ele vai voltar. O que eu acredito que ele não voltará. Mas quem entra lá no lugar do Rafinha? Endrick, Rayan ou Luiz Henrique? Endrick, Rayan ou Luiz Henrique? Ó, aqui ó, no Nova Brasil em Campo tá Endrick, 58%. E aqui no Jornalismo Nova Brasil, Endrick também, 50%. Todo mundo querendo ver o Endrick em campo. Antes do boa tarde de todo mundo, os destaques do programa de hoje, 22 de junho de 2026, com Edson Rufino, Antônio Lima, Lucas Basílio, Felipe Oliveira e Felipe Camargo.
19: Na seleção brasileira, Neymar treina normalmente com o elenco e estará relacionado para o confronto desta quarta-feira contra a Escócia em Miami. Rafinha tem lesão muscular e Lucas Paquetá projeta como será a equipe sem o camisa 11 e quem poderá ser o substituto de Carlo Ancelotti.
20: A terceira rodada da Copa do Mundo está chegando. Jogos simultâneos nesta quarta-feira para os grupos A e B do Mundial.
21: Depois de duas Copas do Mundo caindo na primeira fase, a Alemanha mantém o 100% de aproveitamento neste Mundial e se garante, já com antecedência, na próxima etapa da competição. Por sua vez, Holanda e Japão se recuperam da estreia com empate, vencem e se aproximam também da fase 16 avos de final.
22: E azedou para os favoritos, hein? A Bélgica empatou em 0-0 contra o Irã e joga vida na próxima semana contra a seleção da Nova Zelândia. E no grupo H, grupo de Espanha e Uruguai, o Uruguai empatou em 2-2 com Cabo Verde. E agora, para se classificar, precisa, na última rodada, vencer a seleção espanhola.
23: A segunda-feira de Copa do Mundo teve a Argentina em campo enfrentando a Áustria. Jogo válido pela segunda rodada da fase de grupos. A Argentina, que lidera o grupo J. Amanhã será a vez de Portugal. Vai enfrentar o Uzbequistão para tentar a primeira vitória na competição, recebendo muitas críticas. E o Rubem Dias, que foi desfalque no primeiro jogo, está à disposição para a partida desta terça-feira.
18: Lógico que a gente vai falar sobre isso. Só com o Rubem Dias na zaga portuguesa, ele vai dar outra. Já é outro mundo, gente. Vocês vão ver. Já é outro mundo aquela zaga lá. Sem o Rubem Dias, realmente é um problema. Sidney Paulino Teixeira de Cajamar, um abraço para você. Regina Salvador, de Adolfo, São Paulo. Participe conosco, mande sua mensagem no WhatsApp. O Lucas Monteiro, tem que colocar o Hendrick de titular, pô. Luizão do Parque Perucho, um abraço para você, mas não respondeu a enquete, Luizão. Edson Ohira de Nagoya, Hendrick, a bola da vez no lugar do Rafinha. Lá do Japão, mandando a sua mensagem, você pode deixar o seu like, se inscrever no nosso canal. Olha lá, tá na tela as mensagens. Olha lá, o Lucas Monteiro, tem que colocar. Regina Salvador, as mensagens vão aparecendo ali no YouTube. Se inscreva no nosso canal, acione o sininho de notificações. E quem tá no YouTube, participe conosco pelo WhatsApp 11 943 805 100. Ó, tá concorrendo a camisa da seleção brasileira. Mais uma, hein? Grande Ayrton, rapaz. Falou, vou sortear mais camisas no programa do futebol da Nova Brasil. Obrigado, viu, Ayrton? Obrigado. Aí, olha que beleza. A camisa da seleção brasileira na sexta-feira. O sorteio. E essa é da Nike, hein? Essa é da Nike, é original. Então você está concorrendo à camisa da seleção brasileira. Boa tarde, Fran, tudo bem?
24: Boa tarde, Weber, tudo ótimo. Ademar, Hugo, a todos os ouvintes.
18: Fran, e aí, quem entraria no lugar do Rafinha, na sua opinião, Fran?
24: É uma pergunta difícil, Weber, porque eu acho que nenhum dos dois, quando entrou, foi muito bem. Luiz Henrique jogou o primeiro jogo contra o Marrocos, mas não apareceu tanto. O Rayan entrou meio nervoso contra o...
18: Primeira bola ele deixou passar debaixo do pé. Fran.
24: Exato. Depois ele foi esquentando, foi melhorando. Ele até falou depois do jogo da ansiedade, do nervosismo, que faz parte também, né?
18: Sim.
24: Muito jovem, faz parte da idade. Mas eu iria de Luiz Henrique.
18: Só que o adversário era mais frágil, né? Era mais frágil, mesmo assim o Rayan não se destacou,
24: não,
18: né?
24: Se destacou tanto. Eu iria de Luiz Henrique, eu acho que ele já jogou mais vezes com o Ancelotti, fazendo essa posição, é um jogador que vai pra cima, que gosta do um contra um, é um jogador mais cascudo no meu ponto de vista, que eu acho que o que a gente vai precisar, porque não vejo a Escócia vindo pra cima, porque o empate talvez seja o suficiente para conseguir essa classificação. É claro que tem o Hendrick, que a gente não pode descartar, até porque ele faz essa função jogando mais aberto pelo lado direito no Lyon, vários jogos jogando por daquele setor, mas ele não jogou assim nenhuma vez com o Ancelotti, mal joga na posição mesmo, que o Ancelotti gosta de usar ele como um dos dois atacantes ali. Acho que ele vai me surpreender muito se ele colocar o Hendrick como titular, mas obviamente que seria uma ótima opção.
18: Luiz Ademar, boa tarde, Ademar. A sua opinião em relação a quem deve entrar no lugar do Rafinha é o seguinte, gente. Mensagem do WhatsApp, até 20 segundos, tá bom? Rapidinho, o seu nome, lugar de onde você fala e a sua opinião em relação a quem deve entrar no lugar do Rafinha, que, na minha opinião, não volta mais à Copa do Mundo. Mas, Luiz Ademar, boa tarde e a sua opinião, Ademar.
0: Boa tarde, Weber. Boa tarde, Fran, Hugo. Boa tarde a todos vocês. Olha, nenhuma partida o Ancelotti escalou o mesmo time.
18: É, ele muda direto.
0: Ele muda direto. Então ele vai surpreender escalando o Endrick. Eu acho que o favorito aí é o Luiz Henrique, tá? Eu acho que eu... Mas não sei por que uma pulguinha que tá falando assim que ele vai fazer outra escalação diferente. Lembra que ele falava lá, o Endrick no momento certo. O Endrick no momento certo. O momento certo é esse, meu irmão. Você brigar pelo primeiro, fazer um bom jogo, quem sabe fazer uns dois, três na Escócia. O momento certo é esse. Então eu vou de Endrick.
18: Inclusive, eu vou falar para vocês, eu acho que o Brasil não se classificará em primeiro por conta do saldo de gols. Eu, pelo que eu vi ali, o Marrocos vai tentar vir com aquele que eles vêm de início de jogo, eles vêm com tudo.
0: Mas tem que fazer esses gols todos no primeiro tempo.
18: É.
0: Segundo, eles...
18: É, morrem, né? Mas eu vejo uma possibilidade de uma goleada de Marrocos para cima do Haiti, o que vai complicar a vida da seleção brasileira. Até porque a Escócia, ela não precisa vencer. A Escócia só precisa de um empate. A Escócia não vai se lançar como o Haiti fez, né? Ingênuo demais o time do Haiti. Tomou dois gols de lançamento nas costas, gente. Um time com aquela qualidade, querer subir até defesa para enfrentar o Brasil, é coisa de louco. A Escócia...
24: Uma linha de cinco.
18: Exato. Ainda,
24: né? Nunca vi isso.
18: Também nunca vi. E a Escócia não vai fazer isso não, gente. A Escócia...

0: Croácia...
1: se tomar um gol cedo por causa desse empate que você tá falando, eu acho que pode inverter. Toma um gol com uns 15, 20 primeiros minutos, ela vai sair, cara.
0: É.
1: Ela sabe que ela precisa de um gol de empate para poder se classificar. Sim. E aí pode ser bom pro Brasil.
0: É, eu tô vendo que o Brasil pecou no segundo tempo em não ir partir para cima e acabar com o Haiti, fazer 6, 7. Essa vai ser uma falha do Brasil. O segundo tempo foi muito mal. Hugo Botelho, a sua opinião em relação quem entrará no lugar de Rafinha? Boa tarde, Hugo.
2: Olha, boa tarde a todos, ao ouvinte da Nova Brasil FM. Eu acho que o jogador mais experimentado, mais bem preparado é o Martinelli. Só buscar a carreira do Martinelli, quanto tempo ele está jogando na Premier League. Campeão da Premier League, vice-campeão do mundo, quase sempre é titular. Eu acho que é o mais bem preparado para jogar, mas me parece que ele deu uma entrevista hoje e falou uma série de bobagens.
0: Falou. O cara falou que não joga do lado, que ele prefere jogar do lado esquerdo.
2: Então tira o Vini Júnior e coloca o Martinelli. Vini Júnior, que talvez seja o melhor jogador do Brasil nessas
0: duas partidas, com certeza. Eu acho que dos cinco, quantos gols o Brasil já fez? Quatro gols?
2: Quatro.
0: Vini Júnior participou de todos.
3: É, e juntando as duas Copas de 12 gols, ele participou de 9.
0: Olha aí, ó.
2: É, então, Martinelli, fica no banco, porque não vai dar pra você agora, não. Eu acho que o favorito é o Luiz Henrique. Mesmo porque se for no Endrick, vai passar aquela impressão assim, ah, é o apelo popular, e ele cedeu, baixou a guarda, num jogo contra a Escócia... Aquela coisa toda que nós já conhecemos.
0: Sim.
2: Então eu acho que ele vai de Luiz Henrique. E eu me lembro de uma entrevista do Bruno Cantarelli, que é apresentador, tem um canal, Charlie Podcast, né? Charla. E ele deu uma entrevista a um outro podcast, ele disse que no carnaval ele conheceu o Ancelotti, e aí eles conversando, o Ancelotti começou a fazer perguntas a ele. Falou, tá invertido, eu que tenho que perguntar ao Ancelotti. E ele foi respondendo. Aí o Ancelotti perguntou sobre jogadores, ele pegou, citou um jogador, não me lembro qual agora, o Ancelotti deu uma olhadinha para ele e falou, bom, é o Luiz Henrique. Então o Ancelotti tem
0: confiança.
2: Carinho, a confiança no Luiz Henrique, ele acha que é o ponto fora da curva, talvez seja o Luiz Henrique.
3: Mas todos agora... os jogos o Luiz Henrique se destacou vindo do banco, né?
0: É.
3: Porque quando
0: ele começa, titular,
3: quando ele começa, ele não vai tão bem. É. Então tem todas essas questões. O Martinelli, eu acho que até seria uma boa opção, porque ele jogou assim naquele amistoso contra a França. É, ele já jogou no Arsenal também, pelo lado direito, mas a gente não sabe, né, o que passa na cabeça do Ancelotti.
1: O jogador que tem Copa do Mundo.
0: É isso. Fala
1: que eu não consigo. Uma vez eu entrevistando o Dario Pereira, que ele foi técnico de São Paulo em 90, alguma coisa e tal, o Dario Pereira falou, zagueiro bom é lado direito ou lado esquerdo, não pode falar que num jogo desse lado, que daí você é burro, você é um zagueiro burro. O Dario Pereira foi um senhor zagueiro, né? Jogador, tá numa Copa do Mundo. Ô, Martinelli, tô aqui, professor.
0: Eu preciso de um gandula.
1: Sou eu.
0: É.
1: Preciso de um volante, sou eu.
0: É.
1: Gol? Ah, não, os outros gols estão mal. Eu vou no gol também. Cara, eu quero jogar, cara. Pelo amor de Deus.
0: Eu não entendo, isso também eu não entendo.
1: Eu não consigo entender profissional falar que eu prefiro o lado esquerdo. Eu preferi que você não fosse.
3: Eu senti uma certa ingenuidade na fala dele, assim, sabe?
2: Mas não pode.
3: É, não pode. Eu também, porque é uma brecha que tá ali que você pode aproveitar e se destacar e aproveitar, porque esse setor do lado direito a gente tá enfrentando dificuldades, se não é de hoje.
0: Sim.
3: É na lateral, é como atacante ali, já foi Estevão, já foi Militão. Então, assim, já foi Wesley cortado, Wanderson cortado, e ninguém aproveitou muito bem essa oportunidade.
1: Fran, eu iria até para ser sparring. Você não vai estar entre os 20, mas nós precisamos para treinar e tal. Você quer ir para a Copa para treinar com a galera? Eu vou, pô! Eu vou, cara!
2: Se é para ir para a Copa, eu vou até para fazer trabalho de banco para jogador.
0: Então,
2: vai lá, paga essa fatura para mim.
0: Mas
2: você tá numa Copa do Mundo, pô.
0: Realmente, a Fran falou aqui, foi muito ingênuo. Coletiva que aconteceu agora há pouco, lá no Columbia Park. O Gabriel Martinelli disse que prefere, porque perguntaram, né? Do lado direito e tal. Não, mas eu prefiro jogar do lado esquerdo. Aí não dá, meu filho. Aí você tá de brincadeira. Na minha visão, eu como treinador, eu já escanteava esse daí. Você falava assim, então você prefere jogar do lado esquerdo? Você vai ficar lá na ponta esquerda do banco e vai ficar lá o resto da Copa do Mundo. Realmente, muito mal. Há duas coisas que eu queria falar aqui sobre jogadores da seleção brasileira. Primeira do Casimiro. Que marra, hein, Casimiro? Vou falar, hein, cara. As

0: Zona mista, onde passa o Casimiro, é uma mala, rapaz. Não tá jogando nada. Nem no futebol inglês querem mais ele lá. O Manchester United já falou, ó, acabou o contrato aqui. Ele tá acertando lá com um clube dos Estados Unidos, né? Já acertou, vai jogar lá na Liga Americana, porque é onde ele dá pra jogar. Vai jogar com o Messi. Mas não dá, pô. A primeira vez na zona mista, ele virou de costas pro cara. O cara fez uma pergunta, ele deu risada, foi embora. Virou as costas, foi embora. E ontem não. Né, no último jogo que o Brasil ganhou do Haiti no final de semana, pô, começou a bufar na pergunta do cara e tal, nível do quê? Peitando o cara, nível do quê? O cara, não, vocês estão no mesmo nível que França, Espanha, pelo que estão jogando, nível do quê? E bufou e tal, enfim, rapaz, baixa a bola. E a outra é do Rafinha, né? O Rafinha,
1: nada, você não pode perguntar nada e o cara se sente ofendido.
0: Exato. E, mas os outros não estão se comportando assim, passam na zona mista e dão entrevista. E o outro é o Rafinha, né? Pra quem não lembra, o Rafinha reclamou, né, desses torneios, né, como o do Mundial do ano passado. É, a gente tem que se esforçar, não tem férias. Aí, Rafinha, o problema tá resolvido, agora você vai descansar, entendeu? Agora você vai ter tempo para você descansar aí no banco ou em tratamento na seleção brasileira. Resolvido o problema, você não vai jogar mais a Copa do Mundo. 5 horas e 49 minutos. Vamos com o nosso Felipe Camargo com as informações da seleção, Felipe.
2: Alô, Weber, tudo bem? Um abraço a você, um abraço ao amigo ligado aqui no Nova Brasil em Campo. Vamos atualizar então o dia da seleção brasileira que trabalhou no final desta manhã, início da tarde, lá em Nova Jersey. Ao Brasil já dando sequência à sua preparação, visando o último compromisso da fase de grupos. A seleção brasileira venceu na noite de sexta-feira o Haiti por 3-0. Assumiu a liderança do Grupo C, ultrapassando Marrocos pelos critérios de desempate. As duas seleções estão com 4 pontos e o Brasil agora entra na última rodada, precisando da vitória diante da Escócia e também vai ficar de olho no saldo de gols, porque o Brasil pode terminar em segundo, mesmo vencendo a Escócia. Tudo vai depender de quanto a seleção marroquina vai conseguir bater o Haiti. Bom, vamos trazer então o personagem desta segunda-feira aqui no Nova Brasil em Campo. É o meio-campista Lucas Paquetá, titular nos dois primeiros jogos da seleção brasileira. Ele deu passe para gol na vitória diante do Haiti. E o Lucas Paquetá, ele começa falando sobre estar na seleção brasileira. O ciclo do Lucas Paquetá foi muito difícil. Ele teve aí quase um risco de ser banido do futebol, para quem não lembra, por causa da história das apostas. E nessa reta final de ciclo, ele escolheu voltar ao futebol brasileiro. E a pergunta é justamente sobre isso. Se com um ciclo tão difícil, com essa escolha de voltar ao Flamengo, próximo ali da convocação, não foi lembrado na lista de março, se o Paquetá em algum momento ficou com receio, temeu não ser convocado para a Copa. Como é que ele está se sentindo agora também como parte integrante da seleção brasileira? Vamos ouvir Lucas Paquetá.
3: Não temi, eu estava muito convicto da minha decisão, né? Como você disse, depois de tudo que eu passei, eu tinha muito claro na minha cabeça que eu queria reviver esse sonho de vestir a camisa do Flamengo. É claro que a seleção ela sempre foi um objetivo, mas independente de clube, eu teria que estar fazendo o meu melhor no meu clube para alcançar o meu espaço na seleção. E, bom, as dúvidas eu acho que elas sempre são de fora, dentro do meu coração, do que eu faço, do que eu trabalho. É muito claro para mim onde eu posso chegar, o que eu posso alcançar. E, bom, estou muito feliz de estar aqui, né, de estar no grupo, de estar sendo titular, mesmo que não tivesse sendo. Já é uma felicidade enorme estar de volta à seleção, jogando mais uma Copa do Mundo, vestindo essa camisa, então estou muito feliz.
2: A seleção brasileira perdeu Rafinha, que com uma lesão muscular fica fora de pelo menos 2 jogos. Né? A CBF não informou a gravidade da lesão, mas que o que se tem nos bastidores é que o Rafinha não enfrenta a Escócia e também não joga na fase de 1/16 avos. E a grande pergunta nesse momento aí, faltando pelo menos mais uma atividade até o jogo contra a Escócia, é quem será o substituto. O Lucas Paquetá fala dos bastidores, de como a seleção brasileira sentiu, né, a ausência do Rafinha e quem que pode ser o substituto. Vamos ouvir o que fala Lucas Paquetá.
3: Todos nós ficamos tristes, né, o Rafa principalmente, por esse pequeno empecilho, né, que é essa lesão. mas ele tem o apoio de todos nós, ele tem, né, o conforto do abraço, da gente estar ali ao lado dele nesses momentos também, é isso que faz uma equipe. A gente torce para que ele possa se recuperar o quanto antes, se coloca à disposição para ajudá-lo no que for preciso nessa recuperação, e é um cara que se dedica muito, que trabalha muito, e tenho certeza que ele vai fazer o possível e o impossível para estar de volta o quanto antes. E, bom, quanto à importância dele, a gente dispensa comentários, né? É um cara que vem de temporadas incríveis, vem crescendo muito dentro da seleção. Então, acho que não só ele, qualquer jogador dessa importância que fica de fora, é uma coisa que a gente tem que se reestruturar rápido. Mas, bom, a lista foi muito bem escolhida pelo professor, são 26 atletas de qualidades, e eu tenho certeza que quem for suprir essa ausência dele vai fazer da melhor maneira possível.
2: A grande novidade para o confronto desta quarta-feira em Miami será Neymar. Ele está treinando normalmente e o Carlo Ancelotti já confirmou, depois da vitória contra o Haiti, que ele será relacionado. Estará à disposição para este confronto pela última rodada da fase de grupos. O que esperar de Neymar? O que o Neymar tem falado durante os treinos? Vamos ouvir o que diz Lucas Paquetá.
3: Muito feliz com a volta dele, né? Voltar a treinar, voltar a estar no campo com todos nós. É um cara importantíssimo para a nossa seleção, que tem uma história linda aqui e que ainda pode nos ajudar muito, é muito importante, assim como todos os jogadores do elenco. Então a gente está feliz por ele, pela volta dele, e espera que ele possa estar em campo o quanto antes, nos ajudando.
2: Aí então, Lucas Paquetá conversando com a imprensa e o técnico Carlo Ancelotti, que só deve promover uma mudança em comparação ao time que venceu o Haiti. Justamente, quem será o substituto de Rafinha, que está machucado? Provavelmente, na atividade desta terça-feira, nós teremos aí uma ideia de quem poderá jogar. O Gaian entrou na partida contra o Haiti e, com certeza, fica um pouquinho à frente aí nessa disputa, Weber Lima.
0: Tá certo, Felipe Camargo trazendo as informações da seleção brasileira. Eu quero ouvir a voz do povo. 11 943 8050, para você que acompanha o futebol da Nova Brasil em Ribeirão Preto, Campinas, Mococa, São José dos Campos, Araçatuba, lá na região da Mantiqueira, no sul de Minas Gerais, Rio de Janeiro, Vitória, Brasília, Recife, Salvador, Aracaju, Fortaleza e Maceió, João Pessoa também. Um abraço para todos que estão conosco. Vamos lá então com o pessoal no WhatsApp. Vamos ouvir.
4: Boa noite, Weber. Boa noite, Nova Brasil. Weber, pode colocar um cone no lugar do Rafinha, que não faz diferença. Se pé de rato já foi mal em 2022 e agora estava outro fiasco, qualquer um que entrar vai melhor que ele. Um abraço a todos aí, Nivaldo de Cajamar.
5: Boa tarde a todos. Aqui é o Donizete de Mogi das Cruzes. Para mim, quem entra é o Luiz Henrique. E no segundo tempo entra o Hendrick. Abraço a todos.
6: Fala, Ben Lima, Ricardo Zona Sul, vamos São Paulo. É Hendrick, sem sombra de Deus. O moleque faz, não, o moleque mete caixa, o italianinho não põe ele pra jogar. Vai entender, meu, é de perder o cheque do leite, viu? Ó, eu cantei essa bola aí, hein? 15 dias antes, ó, os favoritos: Argentina, Holanda, Espanha e França. Um abraço.
7: Fala, Weber Lima, Márcio Oliveira, tricolor de Sorocaba. Vai ter certo entrar esse Luiz Henrique aí no lugar do Rafinha. O Rafinha já não tava jogando, era nada mesmo. Ah, deixa ele aí como assistente aí. Tamo junto, abraço.
8: Boa tarde, Nova Brasil. Aqui é Rafael de Jundiaí. E eu optaria pelo Luiz Henrique, cara, pelo sistema de jogo da Escócia. Eu entraria com o Luiz Henrique e continuaria com o Hendrick com opção de segundo tempo. Abraço.
9: Fala, galera da Nova Brasil, aquela Dilson de Campinas, viu? Esse time do Marrocos aí tá igual o time do São Paulo, viu? Primeiro tempo joga, ataca, não faz gol, chega do segundo tempo, morre, toma o gol e no final das contas empata ou perde. Mas boa sorte pro Marrocos. Valeu!
10: Boa noite, Heber Lima e a equipe da TH+. Aqui quem fala é Moisés do Rádio João Pessoa, Paraíba. Aqui escutando essa grande resenha. Antes de tudo, eu queria mandar um grande abraço a todos vocês. E, na minha opinião, sobre a enquete, quem entra é o Hendrick. Eu queria eu queria concorrer a essa camisa do Brasil. Um grande abraço, Moisés do Rádio, João Pessoa, Paraíba.
11: Berlima, Ronaldo de Campinas, um abraço a todos aí, Ademar, a todos da bancada. Ó, eu acho que tem que ser o Luiz Henrique mesmo, tô com o Ademar aí, e depois colocar o Ender, tem que colocar

0: Boa tarde, Weber Lima. Adriano Japó aqui de Caieiras. Meu parceiro não tá aí hoje, mas eu tô aqui ouvindo.
1: Boa, Japão.
0: Na minha opinião, acho que o Rayan. Apesar que o Luiz Henrique também acho que caberia. Sei lá, é uma incógnita. Abraço. Programa top. Valeu.
1: Valeu, Japão.
2: Nova Brasil FM, aqui é Fernando aqui do DIC1 de Campinas. Na minha opinião, quem entra no lugar do Rafinha é o Luiz Henrique. Isso é o que eu quero. O que vai acontecer, não sei se é isso. Mas, vamos lá. Quero ganhar essa camisa aí do Brasil.
3: Boa tarde, Belima. É o Hendrick, né? Lógico, né? Luizão do Parque Peruche, Eder.
1: Valeu.
4: Fala, Weber Lima. Fala, pessoal. Tudo bem? Marco Araújo aqui da Freguesia do Ó. Quem vai jogar no lugar do Rafinha vai ser o Rayan. Tá bom? Ele não vai mudar, não. Vai ser o Rayan.
5: Boa tarde, time Nova Brasil. Muito agradável o programa aí de se escutar, viu? Na minha opinião, quem deve entrar aí no lugar é o Rayan. Falou? Leonardo, Jundiaí, São Paulo.
6: Boa tarde, Welber, Fran, Luiz, Hugo, galera Nova Brasil em Campo, que é Regiane de Adolfo. É claro que é o Hendrick, né? Isso é, Lancelotti, colocar, né? Vamos que vamos, Brasil. Aí, Fran, junto sempre. Vambora, Fran. Bora!
7: Nova Brasil, hein?
1: Boa! 18 horas, a gente vai pro rápido break. Boa. Na volta, ó, tem uma...
8: Deixa eu fazer uma pergunta.
1: E, ó, só te falar um negócio. Tem um convidado especial com a Patrícia Liberato. É lá de Minas Gerais o convidado, a gente fala.
8: Comedor de pão de queijo igual.
1: É.
8: O Luizão do Parque Peruche, ele é corintiano?
1: Corintiano.
8: É legal, né? Você viu que ele acha que o Hendrick tem que
1: jogar.
8: Ou seja, nessa hora você tem que tirar a rivalidade do lado e pensar no bem da seleção brasileira que representa o seu país.
9: Eu gostei.
8: Ver um corintiano pedindo um palmeirense iniciando o jogo na seleção.
9: Eu gostei de quem falou assim, coloca um cone. Porque o Rafinha é um cone. O Rafinha nos dois primeiros jogos, ele foi um cone. Todos nós falamos que ele não tinha que ficar até o final, né? No primeiro.
8: Maldade nesse coraçãozinho.
9: No segundo, não.
1: Não, não. No primeiro jogo...
9: Foi horroroso.
1: No primeiro jogo ele foi muito mal. E no segundo ele fez gol que ele estava impedido. Mas um que ele ficou cara a cara com o goleiro, que ele foi dar uma cavadinha, meu amigo. Que cavadinha aquela, Rafinha, pelo amor. Realmente foi muito mal. Ah, e só um negócio pra falar do Casimiro. Casimiro tem de pensar o seguinte, eu não sei se importa pra ele isso ou não, eu lembrei aqui de um negócio, que o Dunga ficou muito marcado, né, em 90, geração Dunga. Casimiro tá na... covardia, porque o Dunga jogava muita bola. Terceira Copa, viu, Casimiro, que você tá no meio. Então baixa a sua bola aí que você vai ficar marcado aí com você na seleção. O Brasil não ganha nada se o Brasil, logicamente, não conquistar o Hexa. E você foi o titular do meio de campo da seleção brasileira. Fala, Hugo.
8: Começou
1: lá.
8: Lance-Iraque.
1: Vai.
8: Do Mbappé.
1: Vai ser um atropelo. E era pra ter hat-trick do Messi hoje, é que o Messi perdeu um pênalti hoje. Até os grandes jogadores perdem pênaltis, né? E o Messi acabou que ia fazer 3 gols, ia ser hat-trick na primeira partida e na segunda. 5 gols da Argentina, 5 gols do Messi, maior artilheiro da... Qual, cara?
8: Messi é melhor que o Matheus Pereira.
1: Ah, não tenho dúvida disso. Disso. 18 gols em Copas do Mundo, o Messi é o maior artilheiro da história dos mundiais, mas o Mbappé vai passar. 18 horas e 2 minutos, rápido break, voltamos já, vai passar sim. Voltamos já com pão de alhozinho da Jogo.

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2: Nova Brasil FM 6:05. 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
6: 8 horas e 6 minutos, você está na Nova Brasil FM, no Nova Brasil em Campo, com pão de alhozinho, resenha boa, tem pão de alhozinho, dá jogo. A gente vai seguir falando de seleção brasileira, mas agora nós vamos a Miami. Miami Beach, onde está Patrícia Liberato, que apresenta aos sábados e domingos o Nova Brasil, o Samba Nova aqui na Nova Brasil, ao meio-dia, a Patrícia Liberato, aos sábados e aos domingos, trazendo muito samba para você. Bom, a Patrícia está lá com um convidado especial, do Só para Contrariar, Fernando Pires, com a nossa Patrícia Liberato. Vamos lá, Pati.
7: Amigos da Nova Brasil FM, aqui na Casa Rede Ronaldo em Miami, a gente tem os grandes nomes do futebol, do samba e do pagode e de tudo junto, porque esse aqui, além de ser um grande artista, é também um jogador.
8: A gente tenta, né? Já fui bom nisso. E é um prazer estar aqui, né? Participando, aceitei o convite dos amigos aí, né? Tantos amigos aí. A música faz isso, né? Através da música a gente fez muitas amizades no futebol. No esporte. É um prazer estar aqui no meio de tanta fera.
7: Legal. Hoje tem showball, time do Romário contra time do Ronaldo. Você vai jogar?
8: Me convidaram. Agora eu não sei em qual dos times.
7: Muito, né? Bem. Você acha que vai dar quanto aí? Porque diz que normalmente showball é 15, é 20, é muita coisa.
8: Por aí,
7: né?
8: É muito gol. É muito gol, mas é uma brincadeira gostosa, a gente se diverte, né? É meio que um jogo de exibição. Maravilha. E vai ser gostoso jogar bola com essa moçada aí.
7: Imagina, com o calor que tá aqui em Miami, gente. Agora é o seguinte, o Weber Lima, equipe do Nova Brasil em campo. Ó, Fernando Pires tá aqui. Acho que dá pra você pedir uma música pra gente rolar na Nova Brasil FM. Qual?
8: Do SPC?
7: Opa!
8: Pode ser Domingo.
7: Domingo.
8: A minha primeira composição como compositor. Domingo.
7: Domingo.
8: Pode então... tocar aí. Na Nova.
7: Isso, Nova Brasil FM Nova em campo. Brasil. Weber Lima, Fernando Pires, só para contrariar aqui com a gente diretamente da Copa do Mundo, da Casa Rede Ronaldo. Obrigada, querido.
8: Obrigado. Tamo
7: Valeu.
8: Junto.
7: Beijo. Bom também.
6: Maravilha, portanto aí, lógico que a gente fez a correção ali, Fernando Pires, né, irmão do Alexandre Pires, do Só Pra Contrariar, hã?
9: Pires.
6: É, o mais novo, né?
9: Pão de Uberlândia.
6: Sim.
9: Eles comem o pão de queijo com um pouquinho do lado de São Paulo, Uberlândia tá bem na divisa ali,
6: sim,
9: né, Triângulo Mineiro.
6: Uberlândia.
9: De Ribeirão Preto.
6: Segundo a Melissa, que joga muito futebol, é Uberlândia, é Uberabinha que se chama, né? Fez isso,
9: não,
6: o povo ficar...
9: Vai.
6: É o Beiravinha.
9: Capital do Triângulo Mineiro.
6: Sim.
9: Aí fala isso pro Éder, meu sobrinho, que mora lá em Pouso Alegre, lá em Uberaba.
6: Sim, fica louco.
9: Ele quer te matar se falar.
6: É igual a Melissa. Melissa, eu falei lá em Uberabinha, como é que estão as coisas? Meu Deus do céu. Como ficam bravos. Tem umas... saudade da minha também. Bom, mas vamos lá. É o seguinte, 18 horas e 9 minutos. Te falando um pouco da seleção brasileira. Estamos chegando a quase 10 minutos lá nos Estados Unidos. França e Iraque, 0-0. Mas é o seguinte, rapaz. A gente vai dar uma parada em Copa do Mundo. Porque é só em um clube que esse tipo de coisa acontece. Vamos com as informações do São Paulo. Falando de tricolores, o Fluminense anunciou agora há pouco o retorno de Thiago Silva. É o novo velho contratado do Fluminense. O zagueiro está de volta ao tricolor das Laranjeiras, o tricolor carioca. Mas vamos agora com as informações do São Paulo. Para o São Paulo aparecer no programa em Copa do Mundo, é que tem M3 pontinhos. As informações do tricolor, Felipe Oliveira.
4: Um abraço, Weber Lima, um abraço, amigos ligados na Nova Brasil em Campo. Todo mundo sintonizado na Nova Brasil FM. Falaremos agora um pouco sobre o São Paulo Futebol Clube, que teve um dia agitado nesse último sábado. Rui Costa, executivo de futebol do clube, foi demitido pelo presidente Harry Maciço. O presidente que tinha uma pressão muito grande em cima dele por conta da diretoria de futebol. Era uma pressão política e também externa dos seus torcedores pelas decisões de Rui Costa à frente da diretoria de futebol. Demissão de técnico Hernán Crespo, contratação do Roger Machado e também a montagem de elenco do São Paulo para 2026. Com essa mudança, o São Paulo pode ter mudanças dentro do clube, dentro do futebol. Com essa mudança na política do São Paulo, quem pode retornar aos treinos, pode estar retornando aos treinos, são dois jogadores que estavam afastados. É o caso de Robert Arboleda e o lateral Mike. Os dois estavam afastados por motivos diferentes. O Arboleda era por um motivo disciplinar. Há algumas semanas, alguns meses, ele deixou o São Paulo, deu um sumiço no São Paulo, foi para sua cidade natal, foi para o seu país natal, no Equador, e não retornou sem dar explicações para o São Paulo. Retornou depois de quase um mês, retornou e está treinando separado com os jogadores. O Mike era uma questão mais disciplinar e também técnica pela forma que ele vinha atuando nos treinos ainda com o Roger Machado. E os dois podem retornar nessa semana a estar à disposição da comissão do técnico Dorival Júnior. Podendo ter essa mudança no dia a dia do São Paulo, os dois devem ser reintegrados nessa próxima semana. Robert Arboleda e Mike, o São Paulo que passou por mudanças, né? 5 jogadores não retornaram, não voltaram, não precisaram se reapresentar. Foi o caso de Cedric Soares, Yang, Matheus Belém, Luan e também o atacante Paulinho, que estão fora dos planos da diretoria e da comissão técnica do São Paulo. Tudo de novidade do São Paulo Futebol Clube, de tudo do futebol brasileiro, você acompanha aqui na Nova Brasil em Campo. Volto com vocês aí do estúdio. Um abraço.
6: Olha, eu vou falar pra vocês, é um absurdo, cara. É um absurdo. É, tudo bem, demitiram o Rui Costa, não fez um bom trabalho frente ao São Paulo, mas terminou, né? Fechou com chave de ouro essa contratação absurda do Vitor Sá. Um cara com a idade acima, um contrato longo, atacante que não faz gol. Esse é o primeiro ponto. Rui Costa vai embora, vai com Deus. Eu até fiz uma pesquisa no final de semana querendo descobrir se ele era corintiano ou palmeirense, né? Porque ele trabalhava contra o São Paulo. Agora, reintegrar Boleda, cara. Olha, ô Dorival, você tá mandando a mensagem errada pro elenco, cara. Reintegrar o cara é dizer o seguinte, aqui, ó, você faz o que você quiser, meu amigo. Aqui é a casa da mãe Joana. Você, jogador do São Paulo, você pode fazer o que você quiser. Vai pra Esbórnia, meu amigo. Que não vai dar em nada. Não vai dar em absolutamente nada. Você pode não aparecer no clube, ficar 30 dias fora. Não tá nem aí. Você pode fazer o que você quiser no São Paulo. É a pior mensagem que o São Paulo está fazendo. O Dorival tá aceitando esse tipo de coisa. É o retorno do Arboleda. E do Mike é a mesma coisa, né? Do Mike é a mesma história. O cara tem que ficar afastado por um tempo. Tem problema de disciplina, afasta o garoto. Agora vai voltar no pacote Arboleda e Mike. Olha, São Paulo tá de parabéns, hein? Tá caminhando mesmo, hein? Tá caminhando aí para uma... Que eu sempre falo que São Paulo é incaível, mas esse tipo de gestão é o que leva o clube pro buraco. A mensagem é muito ruim. Hugo Botelho, na sua opinião, essa reintegração de Arboleda e o retorno do Mike?
10: E o Rafinha, desculpa, e o Rafinha na Copa.
6: Ah, é? Aí, e o moço lá trabalhando na Globo.
11: Quem tá contratando nesse time? Quem tá contratando, cara? O cara, o Rafinha, o comentarista ruim, hein? O rei do óbvio. É isso aí. Fica lá que nem um bozó. E não trabalha.
12: Fala, o Bozó é o personagem do
11: dos anos. É o Bozó da nova geração. Hein?
12: Gol do
6: Tartaruga Ninja.
11: Mbappé.
6: Mbappé. É. Vai passar o Messi.
12: Ô, Weber, o Arboleda é imperdoável. O Mike ainda se trata de um garoto.
6: É.
12: O garoto pode precisar um pouquinho mais de atenção, uma nova oportunidade, trabalhar a cabeça dele. Você pode recuperar. Eu acho que um clube esportivo tem também essa missão. Mas o Arboleda já deu, né? O Arboleda já deu o que tinha que dar. Aliás, eu não entendo muito essa paixão de muitos são paulinos para com o Arboleda também, não. Para mim, não
11: Arbolenda.
6: Falam esse absurdo.
12: Passou do ponto esse negócio de que o Arboleda, para mim, um bom zagueiro não passa disso. Mala para ele.
11: Né? Foi bom.
12: Mala para ele.
6: E você, Ademar, em relação a isso daí?
11: Uma vergonha, né? Você manda um embora, o outro tá aí como funcionário da Globo. E aí ninguém comanda o departamento de futebol. O Dorival foi pro São Paulo com uma promessa. Ele vai pedir para quem contratar? quem tu vai contratar no São Paulo? É o próprio Dorival que vai sair acertando com os caras? Uma vergonha. Olha, o Papai Noel tricolor foi um homem do saco. Você lembra quando a gente era criança?
6: Sim.
11: O homem do saco? O que era o homem do saco? Todo mundo ficava assustado.
6: Com medo,
11: vai vir aí, vai pegar a criança e...
6: Sim.
11: O presidente de São Paulo é o homem do saco tricolor. Que porcaria, hein? E o Arboleda, rapaz. O Arboleda... Caramba, rapaz.
12: O Weber tá arredondo.
11: Falaram que é o seguinte. Qual vai ser a comemoração do Arboleda? Whisky 12 anos, tomando na concentração. E vamos que vamos. Ei, Dorival, vamos lá. Ô, Mike, vamos todo mundo festejar aí, que aqui é festa.
6: Aqui é festa. São Paulo é uma festa.
12: Jamais a gente vai.
11: Não, eu também tô.
12: Jamais são 12 anos, aí então, tudo lá. Bem.
11: 12 anos também.
12: Mas o Weber tá correto. Pô. Perdoar o Arboleda, reintegrar o Arboleda ao elenco do São Paulo, é dar um recado. Pode fazer o que quiser aqui. Fique à vontade.
6: É isso
10: além
6: aí.
10: Além de todo o prejuízo financeiro também, de estar com um jogador que ficou indisponível por um bom tempo e o clube precisando, era para poder aproveitar melhor essa pausa para tomar decisões melhores e cada vez mais acaba se complicando.
11: Sabe que fica aquela coisa? Ninguém quis.
6: Pode então.
11: Empurrar essa âncora aí.
6: Ninguém quis.
11: Mas ninguém quis.
10: Pode ser.
11: Aí o Santos quis e trocou o Zé Rafael. Aí agora o Santos está se representando, o Zé Rafael não precisa nem se representar.
10: Tá,
11: o Santos queria empurrar o cara que ele está dispensando. Mike, eles, eu vi aí que foi o Rincón, né?
6: Sim.
11: Dispensaram todos. Aí, se o Santos está querendo me empurrar, o Zé Rafael, coitadinho, que já está jogando de muleta, vamos reintegrar esse cara aí que ninguém quer.
12: Ah, e para fechar da minha parte sobre o Arboleda, lá em Minas a gente costuma dizer que burro velho não aprende marcha.
6: É... Pra fechar, Fran.
12: Burro velho não aprende marcha.
6: Pra fechar em relação a Arboleda e Mike.
10: Ah, difícil.
6: O Mike é jovem ainda, né? Acontece, o erro acontece.
10: Acontece, mas eu acho que às vezes tudo tem um limite, né? Porque
6: sim.
10: Faz uma vez, você tá ali, tem paciência, faz a segunda vez, vai continuar fazendo. E ainda vê esses exemplos como o Arboleda, sempre vai achar que,
6: liberado.
10: Exatamente. Então, é a pior decisão possível.
11: Ele foi afastado do Mike justamente pela foto que ele tirou com o Arboleda. Lembra quando o Arboleda...
6: É verdade.
11: Ele tinha tomado a dura, mas já estava integrado treinando. Aí o Arboleda ia treinar separado. Aí ele vai lá, ele espera o Arboleda treinar separado, ele estava lá, foi lá no clube, tirou aquela foto, nós dois. Meu exemplo!
12: Não leva a sério, não, hein?
10: Então, é difícil, complicado.
11: É complicado.
10: Tá indo pro buraco, hein?
6: Tá indo pro buraco. Esse é o típico da atitude de um clube que está indo pro buraco. 18 horas e 18 minutos.
11: São Paulo fez a proposta pro Edmilson.
6: Sim.
11: Só que o Edmilson tá na Copa. Ou seja, é tudo home office esses caras. São Paulo fez a proposta pra assumir até dezembro pra função. O Edmilson, ex-jogador, campeão.
6: Sim, campeão.
11: Só que ele tá na Copa do Mundo também trabalhando, rapaz, com os caras
6: que
11: foram campeões. Ele falou pro São Paulo: quando eu chegar, eu te dou minha resposta.
12: Eu vou dar uma dica pra...
11: pelo amor de Deus.
12: Uma dica pra diretoria do São Paulo. Nesse momento tão turbulento, marque um jogo treino com o Cruzeiro. Aí a casa fica em ordem.
6: É verdade, né?
12: É, só marcar um jogo
6: treino. É verdade.
12: Todos com o Cruzeiro. Marca dois. Porque aí vocês vão ganhar os dois.
11: Vão golear os dois, vai golear os dois aí.
12: É um negócio impressionante.
6: Fica tranquilo.
12: Outra maneira de colocar a paz
11: no mundo. Quando o Ferreirinha faz três gols, tem que ser o Cruzeiro, né?
6: É. Alguém escreveu aqui, alguém escreveu alguma coisa. Ah, o Dudu, grande Dudu, um abraço pra você. Eduardo Thiago falou assim: pro lugar do Rafinha, o Ferreirinha ou o Luciano. Tá bom. 18 horas e 19 minutos, Antônio Lima, e as informações do grupo A e do grupo B da Copa do Mundo.
13: Fala, Weber Lima, um grande abraço a você, a quem nos acompanha no Nova Brasil em Campo. Falaremos sobre os grupos A e B da Copa do Mundo, sobre a terceira rodada que se inicia nesta quarta-feira com jogos simultâneos. Às 4 horas da tarde, todos os jogos do grupo B, começando com Bósnia e Catar, valendo a sobrevivência na Copa do Mundo, as duas seleções jogando pela vida, já que tiveram um empate e uma derrota, podem se classificar pela terceira colocação, ficando entre os 8 melhores terceiros colocados. já Suíça e Canadá, que se enfrentam no mesmo horário, no mesmo dia, vale a liderança do grupo. Ambos estão com 4 pontos, mas o Canadá está à frente na liderança por conta do saldo de gols. Quem se classificar em primeiro vai enfrentar um dos 8 melhores terceiros colocados, e quem se classificar em segundo pega o segundo colocado do grupo A, que neste momento é a Coreia do Sul. E falando em grupo A, às 10 horas da noite, jogos simultâneos também por esta chave. México e Tchequia, o México já classificado, o técnico Javier Aguirre deve vir com uma equipe alternativa para esta partida, e a Tchequia brigando também pela vida no Mundial, pois não venceu os últimos 2 jogos, perdeu o primeiro, empatou o segundo, está com somente 1 ponto e necessita da vitória. E também teremos África do Sul contra a Coreia do Sul. A Coreia do Sul, segunda colocada, com 3 pontos, só precisa do empate para se classificar, pois no confronto direto venceu a Tchequia e não tem chances de perder a vaga para a seleção europeia, mas depende desta partida contra a África do Sul se quiser avançar mais uma vez na Copa do Mundo. Weber Lima.
6: Tá certo, fechando mais um bloco do Nova Brasil em Campo com pão de alhozinho, com pão de alhozinho da Jogo. Rápido break, voltamos já.

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2: Nova Brasil FM, 6:25.
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0: 18h25, voltamos com o Nova Brasil em Campo e com a sua participação pelo WhatsApp, que você é que faz o nosso programa. Mande o seu áudio no 11 943 805 100. Mas antes, vamos com o pessoal do YouTube. Deixa eu ver como é que tá a enquete aqui no YouTube. Quem você colocaria, quem entrará no lugar de Rafinha? Endrick, 42%, empatado com o Luiz Henrique, 42% no jornalismo Nova Brasil. E no Nova Brasil em Campo está Endrick com 57%, o Rayan com 24%. É, rapaz, opiniões diferentes aí de uma página para outra. Mas vamos lá, pessoal no YouTube, mandando a sua mensagem aí. Vamos lá, o Edmar Matos, lá de Campo Grande, Mato Grosso do Sul. O Weber era pro Messi ter 21 gols em Copas do Mundo. É, perdeu algumas oportunidades o Messi hoje, é verdade. É, perdeu 3 pênaltis, né?
1: É por isso que eles estão falando desse.
0: É.
1: O terceiro pênalti, ele também é o maior jogador em perder pênaltis
0: em Copa do Mundo. É verdade.
2: Uma observação sobre o Messi. Aqui é Cristiano Ronaldo de um lado, Messi do outro, né? E eu gosto mais do Cristiano Ronaldo. Então eu tenho que buscar pontos negativos do Messi.
0: Que é difícil,
2: hein? Tem 6 Copas do Mundo, uma média de 3 gols por Copa.
0: É.
2: Então, é espetacular, 18 gols em Copas do Mundo, mas o Pelé fez 12 gols em 14 jogos.
0: Sim.
2: O Messi está fazendo 18 gols, já fez 18 ou 19, chegou a
0: 19? É 18. Em 28 jogos.
2: 28 jogos. Então, na média...
0: É, eu acho que...
2: E dá uma média de 3 gols por Copa.
0: É, a melhor média aqui é do Fontaine da França, né? 6 jogos, 13 gols. Né? É imbatível. Esse daí é imbatível, com certeza. Até o Klinsmann, né? O Sandor Coxis, é assim que se fala? Coxis, da Hungria.
2: A Hungria.
0: É, em 5 jogos fez 11 gols também, uma marca impressionante. Está ao lado do Klinsmann. O Klinsmann teve 17 jogos, né? Jogou 3 Copas do Mundo, 90, 94 e 98. O Cristiano Ronaldo, no negócio de Copa, não é muito com ele, não, viu? Cristiano Ronaldo tem 8 gols em 22 partidas, quer dizer...
2: A gente brinca com esse negócio de Cristiano Ronaldo e Messi, Messi e Cristiano Ronaldo, só pra dar uma agitada mesmo, porque bobo é aquele que se preocupa com essa comparação.
0: É verdade.
2: Usufruir o máximo, se deliciar com tudo que a gente está vivendo aí ao lado de Cristiano Ronaldo e de Messi, porque a história tá aí, os dois. Fantástica.
0: Ó, nesse momento o Messi 18 gols e o Mbappé chega a 15, já empata com o Ronaldo Fenômeno. É, vamos lá, ó, Tony Nobre, boa rapaziada, ótima tarde, excelente programa, abraço a todos, é o velho da lancha, sou seu fã, abraços, Tony de São José dos Campos, um abraço pra você. Aí em São José dos Campos, no 91,5, eu colocaria o Fabinho ou o Danilo para fortalecer o meio de campo. É o Cláudio Miro Gonçalves, um abraço para você no YouTube. Absurdo o Arboleda voltar, nojo dessa diretoria do São Paulo, é o Pedro Ferreira. E para fechar, tem mais? Não. Daqui a pouco, não. Celso Roberto, adoro vocês. Top demais essa equipe técnica e sonoplasta. É muito bom, parabéns. É o Celso Roberto. Vai pro inferno, Celso. Escrevendo bem. Mandando elogio para ele mesmo. Pô. Sai para lá. Vamos lá, com o pessoal do WhatsApp no 11.
2: Eu caí a ficha aí.
0: Demorou, eu me liguei, pô. 11 943 805 100. Vamos lá, Celso.
3: Weber, galera do programa. Bem, eu acho particularmente que ele vai botar o Luiz Henrique, mas eu entraria com o Endrick. Luciano aqui de Louveira, quero concorrer a essa camisa da seleção. Boa tarde a todos aí, bom programa.
4: Olá, pessoal da Nova Brasil, tudo bem? Aqui é Francisco Ferdinand, São Bernardo do Campo, e corintiano. Eu acho, tenho certeza que vai dar com Endrick, Luiz Henrique, né, e Vinícius Júnior na frente para bancar toda essa defesa deles lá, né? E vamos que vamos. Boa noite.
5: O Brasil está precisando de gol, né? Samuel, motorista de aplicativo de São Paulo. Tem que ser o Endrick, né? Vamos ver se ele vai ter coragem de fazer isso. Um abraço. Deixa eu concorrer essa camiseta aí.
0: Tá concorrendo.
6: Boa noite, Weber. Novo Brasil em campo.
7: Começou.
6: Na minha opinião, quem deve entrar é Luiz Henrique. Marivaldo de Aracaju. Quero a camisa aí da seleção.
8: Boa noite, time da Nova Brasil. Eu sou a Meire de Santo André. Gostaria muito que o substituto do Rafinha fosse o Endrick, porém, vamos aguardar as surpresas do senhor Ancelotti. Vai, Brasil!
0: Valeu, obrigado pela audiência, pelo carinho. Tem mais? Vamos lá.
9: Quero participar do sorteio da camisa. Agora, vocês estão falando de ir pra Copa. O goleiro do Flamengo, que é juvenil, sei lá, não tá lá na Copa participando? Tem que estar no meio, pô. Esses caras são muito frescos, é, velho. Chicão, disciplina, freguesia do ó.
10: Fala, Nova Brasil. Boa noite. O Vanderlei de Araçatuba, interior de São Paulo. Cara, não sei quem é que vai entrar no lugar do Rafinha, não, mas só tem uma coisa pra dizer. Das oitavas não passa, viu? Se cair pro Japão, se cair contra a Holanda, ou com quem for, das oitavas não passa, não.
11: Weber, Alexandre de Campinas. O Arboleda, ele tá na desgraça com a torcida. A hora que começar a aparecer o nome dele, vai ser muito vaiado, igual fizeram com o Roger. A torcida não quer mais o Arboleda.
12: Weber, boa noite. Weber, não discutindo a qualidade do Messi, mas, cara, o Messi só fez gol contra time fraco, cara. A Argélia e a Áustria não são níveis de time, não, de Série C aqui no Brasil. Se fosse o Neymar, todo mundo tava falando que só fez gol porque foi time fraco. Mas quando é o Messi, é gêmeo, né? Abraço, Will, de Jundiaí. Brasil, hein?
0: Valeu, obrigado pela audiência, pelo carinho. No, em Aracaju, no 93,5. Qual o nome do motorista de aplicativo, Hugo? Quer me mandar um abraço?
13: Fagner.
0: Nome de cantor, né? E dos bons.
13: É, lá na Zona Leste, a gente teve hoje, na parte da manhã, e ele tava ouvindo a rádio. E aí, conversando, eu falei sobre o esporte da rádio. Aí ele, pô, eu ouço toda tarde, tô sempre ouvindo. Tem pouco tempo que vocês começaram, né?
0: Falei, sabia de tudo.
13: Sabia de tudo.
0: Boa.
13: Sabia de tudo, Fagner.
0: Um abraço. Um abraço pro Fagner. A gente vai agora com o nosso Lucas Basílio, as informações do grupo D, E e F. Lucas, grande tarde, grande noite, Lucas.
14: Grande tarde, grande noite, enfim, um grande abraço pra você, Weber Lima, abraço especial pra quem curte o futebol Nova Brasil em campo. Falamos de Copa do Mundo, hoje falamos de classificação, né? Afinal de contas, os resultados da segunda rodada dos grupos D, E e F saíram todos no final de semana. Então a gente traz um apanhado geral aqui do que foi a rodada 2 para todos os times, né? Todas as seleções envolvidas. Começamos pelo grupo D, onde a segunda rodada foi na sexta-feira. Os Estados Unidos bateram a Austrália por 2-0, mantendo 100% de aproveitamento e já se garantindo na próxima etapa com antecedência. E a Turquia perdeu para o Paraguai, placar de 1-0. Os turcos se colocando aí como uma das maiores decepções desse Mundial, com uma safra muito positiva, né? Muito promissora. Arda Güler do Real Madrid, Salihanoglu da Inter de Milão, não renderam o esperado, perderam os dois primeiros jogos e já estão fora de qualquer chance de classificação. Neste momento, Estados Unidos lideram com 6, Austrália e Paraguai têm 3 pontos e a Turquia já eliminada com 0. Na terceira rodada, tem duelo entre turcos e norte-americanos, os Estados Unidos vão tentar manter o 100%, enquanto Paraguai e Austrália vão se degladiar pela segunda vaga, mas com boas chances também de postularem aí a um dos melhores terceiros colocados. No grupo E, a rodada 2 aconteceu no sábado, onde a Alemanha suou muito, mas conseguiu manter também o 100% de aproveitamento, alcançar a sua segunda vitória em 2 jogos e conseguir a sua classificação antecipada. Isso não acontecia desde 2014, quando a Alemanha se sagrou campeã aqui em território brasileiro, né? Em 18 e 22, a Alemanha caiu na fase de grupos, ou seja, tira um peso das costas, né? O time alemão consegue a classificação antecipada. 2-1 para cima da Costa do Marfim de virada e o Equador decepcionou, né? Não foi além de um empate sem gols, 0-0 com Curaçao. Isso deixa o grupo todo em aberto. A Alemanha já está garantida, 6 pontos. Costa do Marfim tem 3. Equador e Curaçao tem 1 pontinho ganho, todo mundo ainda tem chances de avançar, ainda que seja nessa terceira colocação como uma das melhores terceiras colocadas. Equador e Alemanha jogam na terceira rodada, enquanto Curaçao e Costa do Marfim se enfrentam também. E para fechar o grupo F, né? A Holanda atropelou 5-1 para cima da Suécia, surpreendendo até com essa goleada maiúscula, enquanto o Japão também não tomou conhecimento da Tunísia, 4-0. Na classificação do grupo, Holanda e Japão dividem a ponta, 4 pontos, enquanto a Suécia tem 3, a Tunísia já está eliminada, sem nenhum ponto ganho. Na terceira rodada, a Tunísia vai enfrentar a Holanda, que só depende dela, né, para garantir a classificação na liderança, enquanto o Japão e Suécia também se enfrentam por essa chave.
0: Tá certo, Lucas Basílio, 18 horas e 35 minutos, a resenha fora do ar também é espetacular. ô Fran, em relação ao Equador, uma vergonha, hein?
7: Vergonha.
0: Tal do Valência é um brincalhão, já arrebentou o Internacional, que o Fernando Diniz tem que agradecer muito aquele título da Libertadores ao seu Ener Valência, né?
2: É o melhor perdedor de gols da história. É.
0: Cara, o Equador não conseguiu ganhar de Curaçao, Fran.
7: Não consegui, não é de hoje, né, que a seleção do Equador sofre com essa falta de
0: eficiência, né? E dançou, né, Fran? Dançou. Porque vai pegar a Alemanha.
7: É, faltou a Arboleda lá com os 2 metros de altura. Ué, quem sabia conseguir fazer o gol de bola parada? Quem sabe? Mas decepção, né? Decepção pelo que jogou, porque acho que não fez jogos ruins. Mas, de fato, teve muita dificuldade de fazer os gols, mas deixou a desejar demais nessa Copa do Mundo.
0: Luiz Ademar, acho que dos sul-americanos passaram...
1: Uruguai decepcionou também.
0: Então, tô achando que Uruguai e Equador vão voltar mais cedo.
1: Voltar mais cedo. Uruguai vai perder da Espanha e com 2 pontos ele vai se ferrar, viu? É uma pena, eu torço muito. Porque se ele vence a Espanha com 4 classifica. Ele com 2 sem chance nenhuma.
0: Não, sem chance.
1: Torço
0: sem chance
1: nenhuma.
2: Você torce por Uruguai?
1: Ah, eu torço por causa do Lugano.
2: Não, pô,
1: eu
2: os gosto cara vai jogar lá,
1: Dario Pereira. Não, só acho que são dois caras que eu fiz muitas matérias com
2: os
1: eles.
2: Caras deixam jogar bola contra a gente pra dar porrada.
1: E foram os zagueiros.
7: Se o Luiz Soares ia ter feito os gols que o Darwin Nunes não faz, que os caras não faz.
1: Eu acho que, não sei se você ficou com a sua visão, que o Soares acabou... falando, se despedindo, porque viu que o treinador não convocava. Esse é a maior mentira da Copa, o treinador aí, como chama? O
7: Bielsa.
1: Falam que é bom pra caramba, que esse Bielsa é isso. Esse Bielsa é uma porcaria de treinador, cara que fala mal de todo mundo e que é um ranzinza e vai fazer a Copa. Agora eu torço muito pro Uruguai, porque assim, eu fiz muitas matérias com o Lugano e com o Dario Pereira, dois caras muito identificados com o Uruguai, que assim, jogaram muito no longo da seleção. E eu, mas, cara, confesso a você, eu tô extremamente decepcionado. O Equador, pra mim, é esse futebolzinho moleque. Moleque que nem o Barbosa, que nem o Arboleda, sabe?
2: Vamos ser sinceros, né, Marcos?
1: Moleque ali.
2: O Equador nunca foi nada no futebol. A Colômbia nunca foi nada no futebol. O Chile nunca foi nada no futebol.
1: Uruguai
2: viveu sua glória lá ganhando 2 medalhas de ouro em Jogos Olímpicos lá no 1930. Ganhou a Copa de 30 e de 50. Depois não fez mais nada interessante. Teve grandes jogadores ao longo da sua história, mas como time, como seleção, o Uruguai não é nada.
0: Ele também...
2: Uruguai tem.
0: É.
2: Vamos considerar a Copa de 50 para cá, ele tem a Copa de 50.
0: Sim.
2: Porque 30, 34, 38, com todo o respeito também, mas quando a gente tem algumas imagens, era uma várzea, né?
0: Boa! Ó, o dado aqui lá do Eloy Room, é isso? Goleiro de Curaçao, fez 15 defesas nesse jogo e nunca ninguém tinha passado por isso, ninguém em 90 minutos de uma Copa do Mundo, isso nunca tinha acontecido. 18 horas e 39 minutos antes do break, as informações do grupo G, H e I com o nosso Felipe Oliveira e Cabo Verde de novo, invicto Cabo Verde, ninguém ganha de Cabo Verde, aí sabe o que vai acontecer? O Cabo Verde vai jogar de igual para igual com a Arábia Saudita, não vai fazer a mesma estratégia, vai perder na Arábia Saudita. Olha o que eu tô falando, vamos lá, Felipe.
14: Um abraço, Weber Lima, um abraço, amigos ligados na Nova Brasil em Campo, todo mundo sintonizado na Nova Brasil FM. Falaremos agora sobre os grupos G, H e I da Copa do Mundo. Começando pelo grupo G, que teve um final de semana agitado. O líder dessa chave é o Egito, surpreendendo, já que venceu a equipe da Nova Zelândia nesse último domingo por 3-1. E é o líder desse grupo com 4 pontos. Empatado na segunda e terceira colocação, tem Irã e Bélgica, já que as duas equipes empataram em 0-0. A geração belga, que chega para essa Copa do Mundo muito pressionada, já que em 22 não se classificou para a fase mata-mata, e agora corre risco de mais uma vez não se classificar, já que empatou em 0-0 e ainda não venceu na competição. O Rudi Garcia optou pelo Lukaku como titular, ele que está recuperando forma física, mas não fez uma boa partida e a equipe belga não saiu do zero. E agora, na próxima semana, enfrenta a Nova Zelândia, a lanterna do grupo com um ponto, que joga a vida por essa partida. Precisa pontuar, precisa vencer para avançar a fase mata-mata, complicado para o final dessa geração belga, já que tem Courtois, Kevin De Bruyne e Romelu Lukaku na sua última Copa do Mundo. Partindo para o grupo H, outro de final de semana bem agitado. Nesse último domingo, a Espanha goleou, entrou definitivamente, estreou definitivamente na Copa do Mundo, goleou a equipe da Arábia Saudita por 4-0. Primeiro gol de Lamine Yamal, o Oyarzabal fazendo 2 gols e se tornando o 7º maior artilheiro da história da Fúria. Mas quem se complicou foi o outro favorito do grupo. O Uruguai empatou em 2-2 com o Cabo Verde e agora, na última rodada, enfrenta a Espanha e precisa vencer se quiser se classificar. Já Cabo Verde, basta vencer o lanterna do grupo, a Arábia Saudita, que se classifica na sua primeira Copa do Mundo para a fase mata-mata. O goleiro Vozinha, que não teve uma atuação de tão destaque como teve na última semana contra a Espanha, falou sobre a possibilidade de Cabo Verde fazer história nessa Copa do Mundo.
15: Sim, muito emocionante. Acho que todos nós ficamos felizes de ver os nossos familiares e os nossos pais na bancada, e para mim é uma grande satisfação.
16: Hoje Cabo Verde reforça que não foi um acidente o que aconteceu contra a Espanha, que é uma seleção que está aqui de verdade para de repente chegar no mata-mata da Copa do Mundo e fazer estrago.
15: Sim, nós estamos aqui para competir, respeitamos todos os adversários, trabalhamos muito bem todos os dias e vamos continuar a trabalhar sempre para competir com qualquer adversário.
14: Partindo para o grupo I, que está jogando agora. A França está enfrentando nesse momento o Iraque, começou às 18 horas essa partida. Kylian Mbappé já fez 2 gols na primeira rodada, está na briga pela artilharia, tanto da Copa do Mundo, mas como também do maior artilheiro da história das Copas com o Lionel Messi. E a Noruega entra em campo às 21 horas contra a equipe de Senegal. Erling Haaland também fez 2 gols na sua primeira partida de Copa do Mundo e agora quer vencer para se classificar e já estar garantido na próxima fase da Copa do Mundo. Essas são as informações do grupo G, HEI, que você acompanha aqui no Nova Brasil em Campo. Volto com vocês aí do estúdio. Um abraço, Weber.
0: Um abraço, Felipe. Acabou de sair uma notícia, né, que o Doku, da Bélgica, celebrou o nascimento do filho hoje, agora há pouco. O atacante do Manchester City foi liberado pela seleção da Bélgica para acompanhar de perto a chegada do bebê em Londres. Foi acompanhado por um integrante da comissão médica belga e vai voltar à Copa do Mundo na noite de amanhã. Já vai estar disponível para esse jogo contra a Nova Zelândia. Rápido break na volta. A gente fala do Portugal amanhã, hein? Vamos ver. Uzbequistão. Se não ganhar do Uzbequistão, pode voltar também. Aí pode vir embora também. A gente vai falar sobre isso e a volta do Rubem Dias, a zaga lusitana. Tudo isso depois do break com pão de alhozinho. Com pão de alhozinho da jogo.
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3: 24 graus.
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0: 18 horas e 47 minutos. Você está no Nova Brasil em Campo, na Nova Brasil FM, com pão de alhozinho, com pão de alhozinho da Jogo. Lembrando para você, se está concorrendo, ó, que beleza essa camisa da seleção brasileira. Ela pode ser sua, é só mandar a sua mensagem no WhatsApp no 11 943 805 100, mandar a sua mensagem com a sua opinião, quem deveria entrar no lugar do Rafinha, ou quem você acredita que entrará no lugar do Rafinha, e aí você já está concorrendo. Deixa eu ver como é que está a enquete aqui. O Hendrick está na frente lá no Nova Brasil em Campo, 52%. Deixa eu ver lá no Jornalismo Nova Brasil, empatados Hendrick e Luiz Henrique com 43%. As informações dos últimos grupos da Copa do Mundo com o nosso Edson Rufino, grupos JK e L. E aí, Rufino, beleza?
1: E aí, beleza, Weber? Tudo certo? Salve, salve, amigo torcedor. Vamos juntos com detalhes e informações da Copa, destacando a Argentina, que esteve em campo à tarde, enfrentando a Áustria. A Argentina, que lidera o Grupo J, fez a sua segunda partida nessa competição, nessa fase de grupos. Daqui a pouco, o Weber Lima vai atualizar o resultado. Todos confiam muito no Messi, que ele pode realmente levar a Argentina a mais um título mundial. Amanhã será a vez da seleção portuguesa, também candidata ao título, só que na estreia teve um tropeço, apenas empatando com a República do Congo, e agora diante de Uzbequistão, vai tentar nessa terça-feira a sua primeira vitória na Copa do Mundo. O torcedor, a imprensa portuguesa, todos criticando bastante a seleção portuguesa pela postura apresentada no primeiro jogo, apenas empatando, e portanto críticas não faltam pelos lados da seleção de Portugal. E eu trago como convidado o Rubem Dias, foi desfalque no primeiro jogo, vetado pelo departamento médico, está à disposição, poderá atuar normalmente. Ele participa conosco falando a respeito dessas críticas, principalmente para Cristiano Ronaldo.
2: Bem, primeiro que tudo, eu acho que as setas não estão apontadas só a um jogador. Como é óbvio, o Cris é um grande foco da atenção, mas acho que todos estamos em causa no momento destes. Mas acima de tudo, e à parte do facto do que acabei de dizer, acho que nada fora da normalidade está a acontecer. Tem sido assim sempre que eu aqui estive, acredito que assim continuará a ser no futuro. E como tal, nada novo. Obviamente há muita especulação e obviamente quando os resultados não são os que nós queremos, os mais positivos, é normal que essa especulação triplique, mas em nada isso belisca a nossa confiança, a nossa noção daquilo que sabemos que conseguimos fazer. Tenho-vos a dizer que me estou a sentir muito bem e estou pronto.
1: Muito bem, acompanhamos atentamente o que disse Rubem Dias a respeito das críticas recebidas pela seleção de Portugal. Ele volta nesta terça-feira e, além de Portugal e Uzbequistão, teremos também no mesmo grupo a Colômbia enfrentando a República do Congo. Já no grupo L, Inglaterra vai enfrentar a seleção de Gana e o Panamá terá a Croácia como adversário. Então é isso, falei da Copa do Mundo, até mais, um abraço, amigo.
0: Vamos lá, Fran, em relação a Portugal, amanhã contra o Uzbequistão, o que que você vê esse retorno do Rubem Dias, né? Porque a zaga vacilou no primeiro jogo, aquele gol do Cabo Verde.
3: É muito importante, né, o Rubem
0: Dias? Do Cabo Verde, não, do Congo.
3: É, com toda a sua experiência, mas algo que chama atenção é o clima lá, né, da seleção portuguesa, que tá terrível, com tantas declarações em relação ao Cristiano Ronaldo, o Francisco Conceição falou, João Neves falou, parece que não está todo mundo do mesmo foco, pensando igual, opiniões diferentes, e que faz parte, mas quando você começa a externar tudo isso, né, colocar para fora, envolve muitas outras coisas, o clima, o vestiário, o técnico, as famílias, as torcidas acabam ficando divididas, mas tem uma boa oportunidade de vencer e dar um passo rumo a essa classificação, porque não fez um bom jogo contra a seleção do Congo, ainda quase que perde ali, e eu espero uma performance bem melhor, e o adversário pode facilitar isso, com isso, né? Com essa boa partida do Portugal. Vamos ver se vai vir com mudanças, mas sem dúvida o retorno do Rubem Neves é muito importante.
0: Rubem Dias. Rubem Dias. Ô, Ademar, em relação ao Cristiano Ronaldo, a gente até falava antes, né? Ele tá indo pra sexta Copa, tem 8 gols, quer dizer, não é muito a praia dele, ele não se dá muito bem em Copas do Mundo, exceção aquele jogo espetacular contra a Espanha em uma das Copas do Mundo, mas não é um jogador que tem muito destaque em mundiais, né? Será que amanhã é o dia de começar a mudar essa história?
4: Pelo adversário, tudo indica que sim. Agora, como bem disse a Fran, quando você tem um ambiente que parece, né, que está conturbado fora de campo, isso também reflete. E ao contrário da Argentina, que a gente vê nitidamente os jogadores jogando pelo Messi e para o Messi, correndo por eles, ninguém faz isso pelo Cristiano. Se a gente viu ele lutando, correndo, e nada de bola, e ele buscando, enfim...
5: Chegaram duas bolas.
4: É, duas ao longo de todo
0: o jogo. Mas o Ademar, você tem razão, ele se movimenta o tempo todo.
4: O tempo todo
0: ele dá os tiros para receber a bola e não recebe.
4: Não, ele vai, busca e tal.
5: Só que essa geração portuguesa, desculpa, Ademar, para não perder o gancho, ela tem que respeitar demais o Cristiano Ronaldo, porque existem dois... Seria Portugais?
0: É.
5: Um antes e um depois do Cristiano Ronaldo. Portugal, futebolisticamente falando, a seleção portuguesa antes do Cristiano Ronaldo, ela inexistia. Teve em 1966 a terceira colocação, isso aí sempre tem, um aborto da natureza. Depois que surgiu o Cristiano Ronaldo, ela participou de todas as Copas do Mundo, ela ganhou...
0: 2 Ligas das Nações, uma Eurocopa.
5: Então, o pessoal precisa respeitar mais um pouco, né? Será que o respeito passou longe? Eles precisam jogar pelo Cristiano Ronaldo,
4: o treinador, sim, porque também
5: o Cristiano Ronaldo
4: é bom,
5: fez,
4: né,
5: muito por eles.
4: Eu acho o treinador de Portugal... Não. E eu ia falar que para completar, eu acho que o treinador também não é um bom treinador para a seleção. Tanto que estão falando, né? Que
0: é o último dele.
4: É o último dele, mas, pô, já foi... Com todo esse material que ele tem nas mãos...
5: Cabe um questionamento. A escola portuguesa de treinadores é uma escola respeitada hoje no mundo todo.
0: Sim.
5: Por que não um técnico português, caramba?
0: É, o Jorge Jesus é o nome da vez.
5: É. Não, mas nessa Copa...
0: Ah, nessa, né? É porque tentaram, né? O Fernando Santos foi mal, né? Tentaram o Filipão no passado, ficou um tempo com o português e não andou.
5: Por que não o Abel Ferreira?
0: Não, o Abel parece que não é benquisto lá,
5: não é possível.
0: Por que não
5: o técnico do Cruzeiro?
4: O Mourinho.
5: Por que não o José Mourinho? Por que o José Mourinho nunca dirigiu uma seleção portuguesa? São questionamentos que precisam ser feitos e a gente busca a resposta.
0: Boa. 18:55. Vamos lá com o pessoal que participa no WhatsApp no 11 943 805 100. Vamos lá.
6: Boa noite, 89. Boa noite, Weber. Essa volta do Arboleda aí pra mim foi uma má notícia, hein? Má notícia. Os caras estão deitando o cabelo, deitando e rolando. Levi Pedro do Zona Norte. Um abraço a todos.
7: Boa noite, Weber. Aqui é Fabrício de Salto. Na minha opinião, tem que entrar o Endrick aí no lugar do Rafinha. Tá mais do que testado. Se quiser gol, Endrick no jogo. Abraço. Quero concorrer à camiseta, hein?
8: Boa noite, Weber. Boa noite a todos. Jânio, aqui de Ribeirão Preto, na audiência da 191.3. Mas no lugar do Rafinha, qualquer pé de rato que pô aí, que é pra jogar bolinha que esses caras estão jogando aí, filho. Qualquer pé de rato que pô aí, joga. Pelo amor de Deus, hein? Vai jogar mal assim, não sei na onde. Boa noite a todos. Hein?
9: Olá, meu povo. Boa noite. Quero ganhar a camisa oficial do Brasil. Vai que vai, Brasil.
10: Boa noite, Novo Brasil. Toninho Santos, cidade de Tiradentes. Essa seleção não vai, mano. Não vai, não tem jeito, entendeu? Mas a camisa eu quero. Essa camisa eu tô nesse sorteio aí. Mas a seleção, infelizmente, mais um ano sem Hexa.
11: Boa noite, Weber Lima, Fran, Veloso, Ademar. Eu acho que ele tem que colocar o Endrick. Eu acho que é um jogador que tem que ter uma oportunidade e tá voando. Menino de 19 anos, né? Tá bom? E eu quero ganhar a camisa da seleção brasileira. Cícero, de São Paulo.
12: Fala, Weber. Fala, Nova Brasil. Gessoli, palmeirense aqui, Campinas. Quem entra é o Luiz Henrique. Por causa do posicionamento. Acho que o Endrick fica para a segunda etapa aí. mas vai arrebentar, tenho certeza. Valeu, um abraço.
13: Fala, galera da Nova. Solange aqui de Cotia. Hendrick, o Hendrick entra. E digo mais ainda, vai meter 2 gols ainda. Vamos, Brasil!
0: Maravilha, o pessoal participando. Olha, vamos fazer uma bola de cristal aqui para fechar o nosso programa de hoje. O Ademar e o Celso Cardoso foram bem no final de semana. Fizeram aí 9 pontos, né? Acertaram 6 resultados e um desses cravaram ainda. Vamos lá, Fran, começando com você. Jordânia e Argélia. O jogo acontece à meia-noite hoje, hein?
5: Aliás, eu convido a todos para acompanhar esse
3: jogo. É o jogo Jordânia da Copa.
5: Ah, não me ligue que eu vou estar. Inclusive, nós vamos sair do Beto e vamos
0: assistir. Vamos assistir esse jogo. Boa.
3: 1-1, Weber.
0: Que inclusive eu tô achando que só vai ter Beto hoje. 1-1, então. Vamos lá. Luiz Alemar.
4: 0-0.
0: Meu Deus do céu. É pra dormir mesmo. É. Hugo Botelho.
5: 3-0 pra Argélia.
0: 3.

0: Ah, outra goleada. 2-0 Inglaterra.
1: Eu vou de 3-0. Você, Ademar?
2: Eu vou de 2-1.
1: 2-1. E você, Fran?
3: 3-1 Inglaterra.
1: 3-1. E pra fechar, Panamá e Croácia. Eu vou com os croatas. 3-0. E você, Fran?
3: 3-1.
1: 3-1. E você, Hugo?
0: 3-1.
1: 3-1. E você, Luiz Ademar?
2: 2-0.
1: 2-0. Maravilha. Amanhã a gente já vê. O Celso e o Ademar foram bem demais. Eu acertei o mesmo número de jogos, mas eu não cravei. Eles cravaram. E eles cravaram em resultados absurdos, né? Tipo, 4-0, Japão pra cima da Tunísia, né? O Celso e o Ademar, 4-0 de Espanha na Arábia Saudita. Fran, um grande beijo.
3: Até amanhã.
1: Até amanhã. Luiz Ademar?
2: Até quarta-feira.
1: Até quarta-feira estaremos juntos. E Hugo Botelho, até amanhã.
0: Mas vai mandar um grande beijo pra não?
1: Ah, é um beijo pra você, my love. É, agora a gente vai ter a nossa noite romântica agora lá na ZM.
0: Obrigado, Mocofava.
1: É, Mocofava. É, rapaz. Obrigado pela audiência, pelo carinho. Voltamos amanhã com pão de alhozinho, com pão de alhozinho da jogo. Fiquem com Deus. Até amanhã. Tchau.
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2: 7:04, boa noite. De volta com o Zé Duncan. Lá vou eu.

0: Nova Brasil com Ivan Lins, vitoriosa, mais que moderna, brasileira, agora 7h20, boa noite pra você.
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3: Beber água pode parecer um hábito simples, mas faz uma diferença enorme para a saúde. A hidratação ajuda a regular a temperatura do corpo, a água melhora a digestão e o metabolismo, contribuindo para o controle do peso. Outro benefício é para a pele. Manter o corpo hidratado ajuda a preservar a elasticidade, o brilho natural e combate o ressecamento e o envelhecimento precoce. Além disso, a água é essencial para o bom funcionamento do cérebro e dos músculos. E não para por aí. A hidratação adequada ajuda na prevenção de doenças dos rins, evitando infecções urinárias, prisão de ventre e auxiliando no alívio de sintomas de gripes e resfriados.
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0: Nova Brasil, som de Maria Bethânia, as canções que você fez pra mim, mais que moderna brasileira, agora 7h41, boa noite.
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0: Nova Brasil com Zé Cabaleiro, alma nova, mais que moderna, brasileira. Ótima noite para você, obrigado pela sintonia. Agora 8h56. 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